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Mais amor e menos drama, né? Não é melhor?

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1: Quem é que não tem uma ex? Que quando fala ex, só vem ela na cabeça.

0: Valorize seu pai e sua mãe. Você não tem ideia do que eles são capazes para te ver feliz.
1: Ele chegava tarde em casa, com pouco tempo pra brincar. 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

0: Bem, meus amigos, chegou um momento diferente no show do Teodoro e Sampaio. O grande desafio, Teodoro contra o Sampaio.
1: Mas se é desafio, você vai me ofender.
0: E se você me ofender também, o trem vai ficar é feio.
1: Então vamos combinar algumas coisas?
0: Vamos.
1: Você não pode ofender minha família.
0: E você não pode ofender a minha também.
1: Senão eu fico nervoso.
0: E eu fico de novo também nervoso.
1: É? Então quem é que vai começar?
0: Pode começar você.
1: Eu?
0: É.
1: Sem problema.
0: Mas cuidado.
1: Cuidado. Som na caixa então pra mim.

0: fazer as pazes?
1: Agora!

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2: Muito bom dia, prezados ouvintes da Rádio Difusora FM. Está começando mais um programa, o IDR Paraná e a Família Rural, levado ao ar todos os domingos no horário das 7 horas da manhã. 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

0: Manhãzinha e Família e do Café Panigada. A esses grandes parceiros, os nossos agradecimentos, rogando a Deus que derrame chuvas de bênçãos sobre os seus empreendimentos, as suas atividades e principalmente sobre os seus familiares, para que cada vez mais vocês consigam êxito e prosperidade. Então, e também pedindo a Deus para que essa parceria dure por uma longa e longa data. Hoje, na apresentação do programa, eu, Oswaldo, extensionista do IDR Paraná de Santo Antônio da Platina.
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0: E logo de início, e sempre tocando de primeira, eu gostaria de mandar um abraço carinhoso e fraternal para um assíduo ouvinte do nosso programa. Estou falando do nosso amigo Antônio Godoy. Antônio Godoy é ali do bairro Platina, é pai do nosso amigo também, Peitudo. Só Antônio, essa semana ele esteve no escritório, estive conversando com ele, e assim como o filho dele, o Peitudo. Peitudo, a gente chama ele Peitudo e a gente sempre chama de apelido aquelas pessoas que a gente tem intimidade, né? Valeu? E o senhor Antônio falou que está sempre sintonizado do nosso programa. Isso nos causa bastante alegria, bastante orgulho, viu, senhor Antônio? Porque nós, cada vez mais, nós fazemos esses programas de coração, porque nós sabemos que nós temos ouvintes assíduos igual o senhor, tá bom? Que Deus abençoe o senhor, a sua família, o seu trabalho, tá bom? E rogando a Deus que o senhor continue sempre nessa assiduidade na audiência do nosso programa. E tocando de primeira o nosso programa, eu gostaria de chamar a atenção, estava falando que o seu Antônio, o Peitudo, eles são produtores de leite dos bons, hein? Dos bons e dos fortes. E eu gostaria de chamar a atenção para os nossos pecuaristas. Não interessa se você trabalha com bovinocultura de corte, bovinocultura de leite, avicultura, enfim, qualquer tipo de criação. Você tem a obrigatoriedade de ir até no dia 30 de junho, ou seja, nós estamos bem próximo dessa data, para você fazer a tua declaração e ou atualização do seu rebanho, junto à ADAPAR, né? O limite é 30 de junho. E por que que eu tô chamando a atenção dos produtores? O Paraná, graças aos esforços de vocês, pecuaristas e criadores de qualquer animais, graças aos esforços de vocês, hoje o Paraná é declarado livre de febre aftosa sem a necessidade de vacinação. Isso é para poucos, graças a vocês, e claro que o empenho de várias entidades do governo, entidades particulares, mas principalmente vocês produtores, o Paraná chegou a essa condição. Então é um estado livre de febre aftosa, sem a necessidade de vacinação. Isso é muito bom. Vocês que são criadores há mais tempo, lembram que há uns anos atrás necessário era que vocês fizessem a vacinação contra a febre aftosa e vocês fossem na ADAPAR fazer a declaração de vacinação. Vocês tinham que levar a nota fiscal de aquisição da vacina, comprovando que

0: vocês tinham vacinado seus animais. É, e hoje, como o Paraná é declarado livre de febre aftosa, o que é preciso? Vocês irem fazer a declaração do seu rebanho. Então facilitou bastante, mas para que nós consigamos continuar nessa mesma condição, necessário é que vocês façam essa declaração. E essa declaração encerra-se 30 de junho. Né? Então, a DAPAR é o órgão do governo do estado responsável por essa fiscalização. Então, eles aguardam até dia 30 de junho. Se porventura você não foi lá, você será procurado para que você faça a sua declaração e consequentemente você será autuado. Então, muito melhor é você ir até a DAPAR e fazer essa atualização. Se você não quiser ir na DAPAR, você consegue acessar o site da DAPAR e fazer essa declaração através do seu celular, através do seu computador. Tá bom? Mas o importante é você não esquecer de fazer isso. Vamos manter o nosso estado livre de febre aftosa sem a necessidade de vacinação. Tenho certeza absoluta que pela responsabilidade que os nossos produtores têm, nenhum vai deixar passar essa data e fazer essa declaração.
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0: E tocando de primeiro o nosso programa, como sempre, todo programa eu gosto de chamar a atenção dos produtores é com relação a financiamentos. Hoje os produtores demandam financiamento e das principais linhas de crédito para o agricultor familiar é o Pronaf. Se você não se enquadra no Pronaf, você vai se enquadrar no Pronamp ou outras linhas de crédito do banco, e aí de qualquer agência bancária, né? Aqui em Santo Antônio da Platina, os produtores têm a grata satisfação de contar com diversos agentes financeiros que trabalham e dedicam-se ao financiamento da área rural. Eu sempre falo do Pronaf porque está mais ligado ao agricultor familiar. Então, se você quer fazer custeio, os bancos já estão aceitando proposta para custeio da safra de verão. Principalmente aqui em Santo Antônio, quando a gente fala em safra de verão, nós estamos falando principalmente na cultura da soja, né? E do milho, né? São as principais culturas de verão aqui do nosso município e quase da nossa região. Então, se você tem a intenção de plantar soja ou milho de verão e pretende fazer o financiamento, já podem começar a procurar, primeiro escolher o seu agente financeiro. Se quiserem, nos procure no IDR Paraná para que nós possamos montar o seu projeto de custeio, seja em qualquer banco que você escolher. Nos procure se você se enquadra no Pronaf, se você tem o seu CAF atualizado, beleza? Se não tem, vá lá para que nós possamos fazer a atualização do seu CAF e a partir daí nós possamos montar o seu projeto de crédito, ou nós ou qualquer outra entidade que possa de sua confiança para montar esse projeto para você. E também, se você se enquadra no Pronamp ou outra linha de crédito, também, se quiser nos procurar, nós estamos à disposição. E não só para custeio, também para investimento, né? O pessoal tem nos procurado muitas vezes para fazer financiamento e investimento. Por exemplo,

0: linha de energia solar. É uma coisa que está em moda, é uma coisa interessante. O governo do Paraná subsidia parte dos juros. Então, no Paraná, se você quer investir na linha da energia solar, o Paraná disponibiliza de uma linha, não uma linha de crédito específica, pode ser Pronaf ou qualquer um outro, mas o governo do estado do Paraná, ele subsidia parte dos juros que você vai financiar. Dependendo em qual linha de crédito você se enquadra, às vezes o juro é zero. Então, não dá para perder esta alternativa de crédito. E aí, qualquer outra linha de crédito que você quiser e qualquer tipo de financiamento que você queira fazer no intuito de investimento na sua propriedade, nos procure no IDR Paraná para que nós possamos conversar e ver qual é a melhor alternativa para você. E, como sempre, nós estamos ao inteiro dispor de você, produtor rural. Não interessa. A nossa prioridade é o agricultor familiar, mas nós atendemos também o médio grande produtor com o maior prazer possível. E aí, nessa linha aí, igual eu estava falando, custeio de soja, milho, olericultura, bovino de leite, bovino de corte, e café e daí por diante. O que você quiser, nos procure para que nós possamos montar o seu projeto.
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0: E tocando de primeiro o nosso programa, como sempre, vamos falar um pouquinho de café, né? Senão, aí não tem graça nenhuma. E nós estamos em plena colheita de café. E esse ano, como nós estamos sob a influência do El Niño, então nós estamos passando por um inverno bem mais chuvoso do que outros invernos. Então é o que estava previsto mesmo, um inverno chuvoso, frio. Esperamos que o frio mantenha-se nesse patamar que está. Vamos bater na madeira, né? E que não venha geada. Frio não tem problema nenhum, no jeito que tá vindo aí, nós aguentamos sem problema nenhum, e principalmente as nossas lavouras aguentam sem problema nenhum. Mas vai ser sim um inverno chuvoso. E isso, para quem tá colhendo café, eu nunca gosto de falar que chuva atrapalha, que chuva sempre é muito abençoada e sempre bem-vinda. Mas quando você tá colhendo café, às vezes ela dá uma importunada, né? Mas se a gente for pensar no pé de café, porque o café é uma planta perene e que nós colhemos o fruto e queremos que ela permaneça vigorosa para que venha produzir frutos nos próximos anos. Então a chuva, ela traz benefício para o pé de café, né? As nossas plantas, a gente vê o pessoal estão colhendo café e a planta está permanecendo vigorosa. Isso é bom pensando na safra que vem. Mas para a colheita desse ano, então, os produtores precisam ter um pouco mais de cuidado, né? Principalmente na hora de secar. É claro que com chuva ninguém colhe café, mas muitas vezes ocorre de vir chuva e você ter café no terreiro. Quem tem o secador é mais tranquilo, né? Não tem problema, é só ter os cuidados com a manutenção da temperatura adequada, sem problema nenhum. Lembrando que quem tem secador, não vamos querer secar café num espaço de tempo muito curto. O café foi, a secagem do café, o ideal é secar e descansar, secar e descansar. É o que a gente faz no terreiro, né? Secamos durante o dia e descansamos o café à noite, não é isso? E no secador também não é diferente. Você liga o secador durante o dia, à tarde você desliga, deixa ele descansando.

E nesse período de descanso é exatamente quando o café faz a igualação de umidade, porque um grão tem mais umidade que o outro, para que a hora que ele chegar lá no 11,5% de umidade, estejam todos os grãos com a mesma umidade, não fique aquela seca desparelha, né, que deprecia o café na hora da sua comercialização. Agora, se você seca o café no terreirão, você tem que ter alguns cuidados. Então a gente sempre chama atenção o seguinte: se o seu café está antes da meia seca, o que que a gente tem que fazer? Tem que estar enleirando o café. Se está chovendo, você vira a leira, né? E virar a leira, os produtores sabem como que é virar a leira, não é tirar a leira de um lugar e puxar para outro, é virar. Aquele café que está embaixo da leira, ele vem para o lado de cima, para que ele não esquente na leira, e esse processo de esquentamento do café forma a fermentação, e tem muitas fermentações que são indesejáveis pensando na qualidade do café. Então você tem que virar a leira. Agora, se o seu café já chegou à meia seca, e o que que é meia seca? É a hora que você olha no terreiro, olha o seu café, você não consegue mais distinguir se o café é verde, se é maduro, se é seco, está tudo escuro. Então isso é mais ou menos a meia seca, e a partir desse momento esse café não pode tomar mais chuva, e é a partir desse momento que você deve amontoar o seu café. Amontoou o seu café preferencialmente quando o café está quente, e ele estando quente ele vai perder umidade durante a noite, e para que essa umidade não condense, né, na sua lona plástica, necessário é que você amontou o café lá aproximadamente lá pelas 2:30, no máximo 3 horas da tarde, quando o café está quente, amontoou, cubra esse café com saco. Normalmente o pessoal cobre com saco de estopa, se não tem saco de estopa, qualquer pano. Se você tiver lençol velho em casa, qualquer pano, cubra o monte do café com algum tipo de tecido, e depois você cobre com a lona plástica. E aí, se porventura aquela... Porventura não, porque durante a noite ele vai perder a umidade, e essa umidade ela vai condensar nesse tecido e não vai condensar no plástico. Então, no outro dia de manhã que você for descobrir, você vai observar que esse pano que está em cima do monte, ele está úmido. Você descobre, põe esse pano na beirada do terreiro para ele secar, para que você possa utilizá-lo na tarde desse mesmo dia. Se você colocar o plástico em cima, então aquela umidade condensa no plástico e ele retorna para o monte de café, e aqueles grãos que pegam água na superfície do monte de café, normalmente é esses grãos que vai estragar o seu café. É quando traz para nós degustarmos, quando a gente fala assim: ó, o teu café deu bebida dura, estourou uma xícara. É aquele grãozinho que estava por cima, que normalmente ele vai dar o sabor riado ou rio, né? Às vezes a gente pega café assim, excepcionais, estourando uma xícara, aí já deprecia o valor do seu café. Então vamos caprichar na secagem, caprichar na colheita, caprichar na secagem. E se porventura você quiser participar de algum concurso de qualidade de café, só para lembrar, nós temos concurso Café Qualidade Paraná, nós temos os Sabores do Norte Pioneiro, que sempre é realizado durante a FICAFÉ, nós temos o Cup das Mulheres do Café, e nós temos um concurso a nível nacional que chama Florada, né? Então, qualquer esse concurso, se você quiser participar, tiver um café de boa qualidade, e às vezes você tem dúvida, antes de saber, traga uma amostra para nós, vamos classificar, degustar seu café e dizer para você se tem potencial ou não. E se não tiver potencial para participar de um concurso, pelo menos nós vamos passar para você a real qualidade do seu café, para que você possa, na hora da comercialização, você faça uma melhor comercialização, buscando o melhor mercado para aquele café teu específico. 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

0: 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É só trazer uma amostra que nós vamos fazer a classificação e a degustação do seu café com a melhor boa vontade possível e com muito prazer.
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0: Bom, já estamos chegando ao final do nosso programa. Gostaria de agradecer aos queridos radiovintes pela audiência, desejar a todos um bom domingo, uma boa semana, fiquem com Deus e até no próximo domingo, se Deus assim nos permitir, com mais um programa. 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Fiquem agora direto da Matriz com a Santa Missa em seu lar. Um bom dia a todos.
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0: bom dia. A você que se faz presente nessa Igreja Santo Antônio de Pádua e aos que acompanham pela rádio 102,3, desejamos a todos uma boa celebração. Com toda a Igreja, pedimos mais vocações sacerdotais, religiosas e missionárias para a nossa Igreja. Pai nosso, que estais no céu, santificado seja o vosso nome. Venha a nós o vosso reino. Seja feita a vossa vontade, assim na terra como no céu.
1: O pão nosso de cada dia nos dai hoje. Perdoai as nossas ofensas, assim como nós perdoamos a quem nos tem ofendido. E não nos deixeis cair em tentação, mas livrai-nos do mal.
0: Ave Maria, cheia de graça, o Senhor é convosco. Bendita sois vós entre as mulheres. E bendito é o fruto do vosso ventre, Jesus. Ave Maria, cheia de graça, o Senhor é convosco. Bendita sois vós entre as mulheres. E bendito é o fruto do vosso ventre, Jesus. Ave Maria, cheia de graça, o Senhor é convosco. Bendita sois vós entre as mulheres, e bendito é o fruto do vosso ventre, Jesus. Ave Maria, cheia de graça, o Senhor é convosco. Bendita sois vós entre as mulheres, e bendito é o fruto do vosso ventre, Jesus. Ave Maria, cheia de graça, o Senhor é convosco. Bendita sois vós entre as mulheres, e bendito é o fruto do vosso ventre, Jesus. Ave Maria, cheia de graça, o Senhor é convosco. Bendita sois vós entre as mulheres, e bendito é o fruto do vosso ventre, Jesus.

Ave Maria, cheia de graça, o Senhor é convosco. Bendita sois vós entre as mulheres, e bendito é o fruto do vosso ventre, Jesus. Ave Maria, cheia de graça, o Senhor é convosco. Bendita sois vós entre as mulheres, e bendito é o fruto do vosso ventre, Jesus. Ave Maria, cheia de graça, o Senhor é convosco. Bendita sois vós entre as mulheres, e bendito é o fruto do vosso ventre, Jesus. Ave Maria, cheia de graça, o Senhor é convosco. Bendita sois vós entre as mulheres, e bendito é o fruto do vosso ventre, Jesus. Glórias ao Pai, ao Filho e ao Espírito Santo.

era no princípio, agora e sempre. Amém. Oração pelas vocações sacerdotais, religiosas e missionárias. Ó Deus, que não queres a morte do pecador, mas sim que se converta e viva, nós vos suplicamos pela intercessão da bem-aventurada sempre Virgem Maria, de São José, seu esposo, e de todos os santos, que nos concedas um maior número de operários para a tua igreja, que trabalhando com Cristo, se dediquem e sacrifiquem pelas almas, pelo mesmo Cristo nosso Senhor. Amém. Em nome do Pai, do Filho e do Espírito Santo. Amém. Intenções para a Santa Missa. Aniversariantes dizimista: Adilson de Araújo Silva, Alexander Chemiques, Carlos Henrique Santos de Oliveira, Enedi de Almeida Costa, Ivan Pereira da Silva, Valdemir Paz de Arruda, Walter Júnior Dolles, Vilma Rosa da Silva. Por todas as almas do purgatório, pela alma de Terezinha de Jesus Arruda, Antônio Marmo Cirineu e Aldo Moreira de Lima. Estamos hoje a celebrar o 12º domingo do tempo comum. O Senhor é a força do seu povo, é a fortaleza de salvação do seu ungido. Salvai vosso povo, Senhor, abençoai vossa herança e governai pelos séculos. Todos de pé para recebermos Padre Marcos Paulo e os celebrantes.

0: Em nome do Pai, e do Filho, e do Espírito Santo.
1: Amém.
0: A graça de nosso Senhor Jesus Cristo, o amor do Pai, e a comunhão do Espírito Santo estejam convosco.
1: Bendito seja Deus que nos reuniu no amor de Cristo.
0: No dia em que celebramos a vitória de Cristo sobre o pecado e a morte, também nós somos convidados a morrer para o pecado e ressurgir para uma vida nova. Reconheçamo-nos necessitados da misericórdia do Pai.

Deus Todo-Poderoso, rico em misericórdia, tenha compaixão de nós, perdoe os nossos pecados e nos conduza à vida eterna.

Oremos. Concedei-nos, Senhor, a graça de sempre temer e amar vosso santo nome, pois nunca cessais de conduzir os que firmais solidamente no vosso amor. Por nosso Senhor Jesus Cristo, vosso Filho, que é Deus, e convosco vive e reina na unidade do Espírito Santo por todos os séculos dos séculos.

Leitura do livro do profeta Jeremias. Jeremias disse: Eu ouvi as injúrias de tantos homens. Eu os vi espalhando medo em redor. Denuncia-o. Denunciemo-lo.

0: todos os amigos observavam minhas falhas. Talvez ele cometa um engano e nós poderemos apanhá-lo e desonrar-nos dele. Mas o Senhor está ao meu lado, como forte guerreiro. Por isso, os que me perseguem cairão vencidos. Por não terem tido êxito, eles se cobrirão de vergonha. Eterna infâmia que nunca se apaga. Ó Senhor dos exércitos, que provas o homem justo e vês os sentimentos do coração, rogo-te, me faças ver tua vingança sobre eles, pois eu te declarei a minha causa. Cantai ao Senhor, louvai ao Senhor, pois ele salvou a vida de um pobre homem das mãos dos maus. Palavra do Senhor.
1: Graças a Deus.

0: Atendei-me, ó Senhor, pelo vosso imenso amor.
1: Atendei-me, ó Senhor, pelo vosso imenso amor.
0: Por vossa causa é o que sofri tantos insultos. O meu rosto se cobriu de confusão. Eu me tornei como um estranho a meus irmãos, como estrangeiro para os filhos de minha mãe. Pois meu zelo, meu amor por vossa casa me devoraram como fogo abrasador.
1: Atendei-me, ó Senhor, pelo vosso imenso amor.
0: Por isso elevo para vós a minha oração. Nesse tempo favorável, Senhor Deus, respondei-me pelo vosso imenso amor, pela vossa salvação que nunca falha.
1: Atendei-me, ó Senhor, pelo vosso imenso amor.
0: Humildes, vede isto e alegrai-vos, o vosso coração viverá. Se preocupardes, ó Senhor, continuamente, pois nosso Deus atende a prece dos seus pobres e não despreza o clamor dos seus cativos. Que céus e terras glorifiquem ao Senhor com o mar todo, ser que nele vive.
1: Atendei-me, ó Senhor, pelo vosso imenso amor.

0: Leitura da carta de São Paulo aos Romanos. Irmãos, o pecado entrou no mundo por um só homem, através do pecado entrou a morte, e a morte passou para todos os homens, pois todos pecaram. Na realidade, antes de ser dada a lei, já havia pecado no mundo, mas o pecado não pode ser imputado quando não há lei. No entanto, a morte reinou desde Adão até Moisés, mesmo sobre os que não pecaram como Adão, o qual era a figura provisória daquele que devia vir. Mas isso não quer dizer que o dom da graça de Deus seja comparável à falta de Adão. A transgressão de um só levou a multidão humana à morte, mas foi de modo bem superior que a graça de Deus, ou seja, o dom gratuito concedido através de um só homem, Jesus Cristo, se derramou em abundância sobre todos. Palavra do Senhor.
1: Graças a Deus.

0: O Senhor esteja convosco.
1: Ele está no meio de nós.
0: Proclamação do Evangelho de Jesus Cristo segundo Mateus.
1: Glória a vós, Senhor.
0: Naquele tempo, disse Jesus a seus apóstolos: Não tenhais medo dos homens, pois nada há de encoberto que não seja revelado, e nada há de escondido que não seja conhecido. O que vos digo na escuridão, dizei-o à luz do dia. O que escutais ao pé do ouvido, proclamai-o sobre os telhados. Não tenhais medo daqueles que matam o corpo, mas não podem matar a alma. Pelo contrário, temei aquele que pode destruir a alma e o corpo no inferno. Não se vendem dois pardais por algumas moedas. No entanto, nenhum deles cai no chão sem o consentimento do vosso Pai. Quanto a vós, até os cabelos da vossa cabeça estão todos contados. Não tenhais medo, vós valeis mais do que muitos pardais. Portanto, todo aquele que se declarar a meu favor diante dos homens, também eu me declararei em favor dele diante do meu Pai que está nos céus. Aquele, porém, que me negar diante dos homens, também eu o negarei diante do meu Pai que está nos céus. Palavra da salvação.
1: Glória a vós, Senhor.

Amados irmãos e irmãs, esta liturgia da palavra dominical nos leva junto de Jeremias a uma compreensão da diferença daquele que é justo para aquele que é ímpio. O justo na Sagrada Escritura é aquele que tem fé religiosa, respeito sagrado, está em busca da santidade e quer alcançar a graça da santidade. O ímpio é aquele que não tem fé religiosa, não busca as coisas sagradas, não respeita o que vem da parte de Deus. Estes têm muitas vezes em seus corações desejos contrários, vontades negativas, atitudes que atacam, denigrem, mancham, ferem e querem descaracterizar a vida do justo. Por isso, todos nós necessitamos de alcançar esta graça santificante com uma vida pautada pela fé na palavra do Senhor e permanecermos nele. Quem permanece em Jesus, quem fica com a palavra de Jesus, terá a sua defesa. Jeremias até diz que o Senhor salva, o Senhor dos exércitos até prova o homem justo e vê os sentimentos do seu coração. O próprio Senhor nos disse que onde está o nosso coração, aí está o nosso tesouro. Se o nosso coração está firmado nas coisas sublimes, nas coisas sagradas, nas promessas de Deus para nós, nosso coração tem um grande tesouro da bênção que vem de Deus sobre todos nós. Por isso que no Evangelho, Jesus hoje está dizendo aos seus apóstolos e diz a cada um de nós: não tenhais medo. Permaneçamos sempre com Ele. Devemos temer a Deus, vai dizer Jesus, e não ter medo de Deus. E não precisamos ter medo dos homens que podem matar este corpo que nós recebemos como um grande dom de Deus, porque eles não podem tocar na nossa alma. Só Deus, que é Criador de todas as coisas, tem o poder sobre a vida, sobre a morte, e é Ele quem pode dar o julgamento se este ou aquele vai para o céu ou vai receber a sua paga indo para o inferno. Ele nos defenderá, diz Jesus, se nós não virarmos as costas para Ele. Se nós estivermos defendendo a fé com Ele. Porque é Ele a grande resposta de salvação para todos nós. Meu irmão, minha irmã, temer a Deus é fugir das ocasiões de pecado, porque o nosso coração ama tanto a Deus que não quer ofendê-lo. Temer a Deus é longe de ser alguém que tenha medo da justiça de Deus. Temer a Deus é pecar o quanto menos, se possível, não pecar, para não ofender a Deus.
que tanto ama a cada um de nós, que tanto se entrega para todos nós. Na segunda leitura, nós temos Paulo falando aos romanos como que a graça de Deus é maior do que as fraquezas humanas. Se por um homem só, vai dizer ele, o pecado entrou no mundo, Adão, que desobedeceu a Deus e por isso pecou, e a morte agora é uma realidade para todos nós viventes. Em Jesus nós temos a graça de podermos ter a vida eterna, e neste Filho da obediência, que se entregou por amor a nós todos, este novo Adão nos dá a grande graça da bênção de sermos pessoas regeneradas pelo Santo Batismo. E é configurados a Ele que nós caminhamos para uma vida nova. Quem conhece Jesus, quem se aventura com a pessoa de Jesus e se permite sentir em seu coração esta força de Jesus, esta graça, esta palavra edificante, este auxílio na caminhada da fé, este e esta são pessoas agraciadas. Porque seus corações vão sendo moldados, suas vidas são transformadas. E num caminho de conversão, nós vamos percebendo o quanto um homem e uma mulher de fé que acolheram a palavra, a pessoa, a vida,

o testemunho, a mensagem de Jesus são diferentes dos outros. Nestes, o dom da fortaleza sobressai diante de tantas tribulações e dificuldades. A graça da alegria.

existe no coração dos que creem, nos faz permanecer em pé, mesmo quando tudo parece não ter solução. Nós precisamos caminhar com homens e mulheres que encontraram o grande tesouro dos seus corações. E a partir deste encontro, daremos o melhor de nós para seguirmos em frente. Só é preciso elucidar algo que acontece com os justos. Os ímpios não suportam a presença dos justos. Os ímpios farão de tudo para nos tirar do caminho. Os ímpios provocarão maldades, mentiras, farão articulações maquiavélicas, serão uma voz de Satanás para confundir, roubar, matar. Mas nós, que caminhamos no campo da justiça, não seremos derrotados. Basta olharmos para os mártires da Igreja, que não negaram a fé no Cristo, que hoje são condecorados nos altares das igrejas, e que louvamos e bendizemos a Deus por este heroísmo cristão. Pode ser que ninguém venha nos matar, nos tirar este sopro da vida que é dom de Deus. Mas com palavras, com atitudes, com articulações sociais, podem ser que nos ataquem e nos ataquem muito. Não se desespere se isso acontecer, porque os justos sabem muito bem aonde está o seu tesouro, a sua confiança, a sua segurança. E este Deus que cumpre tudo o que promete, nos dará a paga da eternidade feliz. Porque Ele mesmo disse: a estes eu os defenderei diante do Pai, o justo juiz. Amado irmão, amada irmã, quando o justo reza, quando o justo dobra os seus joelhos, quando o justo confia algo ao Senhor, seu Deus, Ele o faz tanto quanto o salmista de hoje nos levou a rezar. Atendei-me, ó Senhor, pelo vosso imenso amor. Na imensidão do amor de Deus, nenhum justo fica sem ser atendido por uma prece, uma súplica, um pedido que ele fez. Pode até ser que aquilo não venha do jeito que queríamos, da maneira que desejávamos, da forma como pensávamos ser a bênção necessária para nós. Até porque nós somos limitados e falhos. Deus, que é perfeito, muitas vezes nos surpreende oferecendo além do que pedimos. E se aquilo que pedimos não vai nos ajudar no processo de salvação, Ele não nos dará, porque Ele é o primeiro interessado na nossa vida eterna.

0: a nossa vida plena, a nossa vida de abundância. Seremos sempre atendidos, porque o Senhor sempre atende o justo, o que tem fé religiosa, o que respeita o sagrado, o que confia no Senhor. Louvado seja nosso Senhor Jesus Cristo. Creio em Deus Pai, Todo-Poderoso,
1: Criador do céu e da terra, e em Jesus Cristo, seu único Filho, nosso Senhor, que foi concebido pelo poder do Espírito Santo, nasceu da Virgem Maria, padeceu sobre Pôncio Pilatos, foi crucificado, morto e sepultado, desceu à mansão dos mortos, ressuscitou ao terceiro dia, subiu aos céus, está sentado à direita de Deus Pai Todo-Poderoso, donde há de vir a julgar os vivos e os mortos. Creio no Espírito Santo, na Santa Igreja Católica, na comunhão dos santos, na remissão dos pecados, na ressurreição da carne, na vida eterna. Amém.
0: Irmãos e irmãs em Cristo, elevemos as nossas preces ao Senhor, que pela sua grande misericórdia pôde libertar a vida dos pobres, e peçamos com fé.
1: Ouvi-nos, Senhor.
2: Pelo nosso bispo, presbíteros e diáconos, para que dirijam a igreja com sabedoria no caminho da santidade e da salvação, oremos.
1: Ouvi-nos, Senhor.
2: Pelos governos e autoridades deste mundo, para que digam a verdade aos cidadãos e não se sirvam do poder em seu proveito, oremos.
1: Ouvi-nos, Senhor.
2: Pelos que lutam por mais justiça e bem-estar, para que o façam segundo o Evangelho e defendam corajosamente quem é mais fraco, oremos.
1: Ouvi-nos, Senhor.
2: Por aqueles a quem Deus chama no seu íntimo, para que busquem com ardor os bens eternos e se declarem por Jesus em toda parte, oremos.
1: Ouvi-nos, Senhor.
2: Por nós próprios, que escutamos a palavra, para experimentarmos o perdão de Deus, que supera todos os nossos pecados, oremos.
1: Ouvi-nos, Senhor.
0: Reunidos, Pai Santo, em assembleia, celebramos a grande indulgência que veio até nós em vosso Filho Jesus Cristo. E vos pedimos que, por seus méritos infinitos, nos perdoeis todos os pecados e as suas penas, por Cristo nosso Senhor.
1: Amém.

0: Orai, irmãos e irmãs, para que esta nossa família reunida em nome de Cristo possa oferecer um sacrifício que seja aceito por Deus Pai Todo-Poderoso.
1: Receba, ó Senhor, por Tuas mãos este sacrifício, para a glória do Seu nome, para o nosso bem e de toda a Sua Santa Igreja.
0: Acolhei, Senhor, nós vos pedimos este sacrifício de louvor e de reconciliação e fazei que, por ele purificados, vos ofereçamos o afeto de um coração que vos agrade, por Cristo nosso Senhor.
1: Amém.
0: O Senhor esteja convosco.
1: Ele está no meio de nós.
0: Corações ao alto.
1: O nosso coração está em Deus.
0: Demos graças ao Senhor nosso Deus.
1: É nosso dever e nossa salvação.
0: Na verdade, é digno e justo, é nosso dever e salvação dar-vos graças, sempre e em todo lugar. Senhor Pai Santo, Deus Eterno e Todo-Poderoso, vós nos concedeis a cada momento o que mais nos convém e conduzis a vossa Igreja por admiráveis e diversos caminhos. Vós não cessais de ajudá-la com a força do Espírito Santo, para que sempre fiel ao vosso amor, jamais deixe de invocar-vos na tribulação, nem se esqueça de louvar-vos na alegria por Cristo Senhor nosso. Por isso, associados aos coros dos anjos, nós os louvamos com alegria, cantando a uma só voz.

0: Na verdade, vós sois santo, ó Deus do universo, e tudo o que criastes proclama o vosso louvor. Porque por Jesus Cristo, vosso Filho e Senhor nosso, e pela força do Espírito Santo, dais vida e santidade a todas as coisas, e não cessais de reunir para vós um povo que vos ofereça em toda parte, do nascer ao pôr do sol, um sacrifício perfeito. Por isso, ó Pai, nós vos suplicamos, santificai pelo Espírito Santo as oferendas que vos apresentamos para serem consagradas, a fim de que se tornem o corpo e o sangue de vosso Filho, nosso Senhor Jesus Cristo, que nos mandou celebrar estes mistérios.
1: Espírito Santo.
0: Na noite em que ia ser entregue, Jesus tomou o pão, pronunciou a bênção de ação de graças, partiu e o deu a seus discípulos, dizendo: tomai todos e comei, isto é o meu corpo que será

Do mesmo modo, no fim da ceia, ele tomou o cálice em suas mãos, pronunciou a bênção de ação de graças e o deu a seus discípulos, dizendo: Tomai todos e bebei. Este é o cálice do meu sangue, o sangue da nova e eterna aliança, que será derramado por vós e por todos para a remissão dos pecados. Fazei isto em memória de mim.

0: Mistério da fé.
1: Anunciamos, Senhor, a vossa morte e proclamamos a vossa ressurreição. Vinde, Senhor Jesus.
0: Celebrando agora, ó Pai, o memorial da paixão redentora do vosso Filho, da sua gloriosa ressurreição e ascensão ao céu. E enquanto esperamos sua nova vinda, nós os oferecemos em ação de graças este sacrifício vivo e santo.
1: Aceitai, Senhor, a nossa oferta.
0: Olhai com bondade a oblação da vossa Igreja e reconhecei nela o sacrifício que nos reconciliou convosco. Concedei que, alimentando-nos com o corpo e o sangue do vosso Filho, repletos do Espírito Santo, nos tornemos em Cristo um só corpo e um só Espírito.
1: O Espírito nos una num só corpo.
0: Que o mesmo Espírito faça de nós uma eterna oferenda, para alcançarmos a herança com os vossos eleitos. A Santíssima Virgem Maria, Mãe de Deus, São José, seu Esposo, os vossos santos apóstolos e gloriosos mártires, Santo Antônio de Pádua, nosso padroeiro, e todos os santos que não cessam de interceder por nós na vossa presença.
1: Acendei de nós uma perfeita oferenda.
0: Nós vos suplicamos, Senhor, que este sacrifício da nossa reconciliação estenda a paz e a salvação ao mundo inteiro. Confirmai na fé e na caridade a vossa Igreja, que caminha neste mundo com o vosso servo, o Papa Leão, e o nosso Bispo Antônio Brás, com os bispos do mundo inteiro, os presbíteros e diáconos, os outros ministros e o povo por vós redimido. Atendei propício às preces desta família que reunistes em vossa presença. Reconduzi a vós, Pai de misericórdia, todos os vossos filhos e filhas dispersos pelo mundo inteiro.
1: Lembrai-vos, ó Pai, da vossa Igreja.
0: Acolhei com bondade no vosso reino os nossos irmãos e irmãs que partiram desta vida, nossos familiares e amigos, e todos os que morreram na vossa amizade. Unidos a eles, esperamos também nós saciar-nos eternamente da vossa glória, por Cristo, Senhor nosso. Por ele dais ao mundo todo o bem e toda a graça.

0: Somos chamados filhos de Deus e realmente o somos. Por isso podemos rezar confiantes. Pai nosso. Livrai-nos de todos os males, ó Pai, e dai-nos hoje a vossa paz. Ajudados pela vossa misericórdia, sejamos sempre livres do pecado e protegidos de todos os perigos, enquanto aguardamos a feliz esperança e a vinda do nosso Salvador, Jesus Cristo.
1: Vossa é o reino, poder e a glória para sempre.
0: Senhor Jesus Cristo, dissestes aos vossos apóstolos, eu vos deixo a paz, eu vos dou a minha paz. Não olheis os nossos pecados, mas a fé que anima a vossa igreja. Dai-lhe, segundo o vosso desejo, a paz e a unidade. Vós que sois Deus com o Pai e o Espírito Santo.
1: Amém.
0: A paz do Senhor esteja sempre convosco.
1: O amor de Cristo nos uniu.

0: E vede como o Senhor é bom, feliz de quem nele encontra seu refúgio. Eis o Cordeiro de Deus, aquele que tira o pecado do mundo.
1: Senhor, eu não sou digna de que entreis em minha morada, mas dizei uma só palavra e serei salvo.

0: Oremos. Renovados pelo alimento do precioso corpo e sangue do vosso Filho, imploramos vossa misericórdia, Senhor. Dai-nos receber um dia resgatados para sempre a salvação que celebramos fielmente por Cristo nosso Senhor.
1: Amém.
0: Vamos pedir o apoio de Nossa Senhora, a sua intercessão, por tudo aquilo que enfrentaremos no decorrer desta semana. Salve, Rainha,
2: Mãe da Misericórdia, vida, doçura e esperança, nossa salve. A vós bradamos, degredados filhos de Eva, a vós suspiramos, gemendo e chorando neste vale de lágrimas. Eia, pois, advogada nossa, esses vossos olhos misericordiosos a nós volvei, e depois deste desterro, mostrai-nos Jesus. Bendito é o fruto do vosso ventre, ó clemente, ó piedosa, ó doce sempre Virgem Maria.
0: Rogai por nós, ó Santa Mãe de Deus,
2: para que sejamos dignos das promessas de Cristo.
0: Nossa Senhora do Santíssimo Sacramento,
2: rogai por nós.
0: São José, terror dos demônios,
2: rogai por nós.
0: Os avisos da nossa paróquia. Sexta-feira nós temos missa no hospital às 15 horas. Domingo tem missa no Morro do Bim às 15 horas. Próximo domingo também curso de batismo para pais e padrinhos. Maiores informações no escritório paroquial. Estão abertas as inscrições para o primeiro ano da catequese. Idade de início, 9 anos completos. Para os que já estão frequentando, é necessário a matrícula da nova etapa. E a catequese com adultos já teve seu início e convidamos aqueles com idade acima de 17 anos que ainda não receberam os sacramentos do batismo, da crisma e da eucaristia, para participarem deste caminho de formação cristã. Maiores informações no escritório do nosso centro catequético. Terço do Comércio, na quarta-feira, vai ser na Clínica de Psicologia Chácara Três Meninas. E no sábado, na Casa de Carnes Castro. Sempre às 7 horas. Domingo nós temos missa na Água da Areia, na Água Branca, melhor dizendo, no Jardim do Sol e na Gabiroba às 19h30. Domingo na Vitória Regi, no Jardim Santa Cruz, às 19h30. Quarta-feira próxima, a nossa missa das 19h30. Vai acontecer às 18 horas, devido ao jogo do Brasil na Copa do Mundo. Para que não fiquemos sem missa, aqueles que têm costume de participar diariamente, a missa quarta-feira será às 18 horas, às 15 horas, como de costume, e aí na parte da noite às 18 horas. Não teremos missa quarta-feira às 19h30, mas sim às 18 horas. Aqueles que participam, sejam sempre bem-vindos. Agradeço a presença fraterna e orante de todos, todos que tiveram funções na missa, meu muito obrigado. Também aos que nos acompanharam pela Rádio Difusora, nossa alegria de podermos rezar juntos. Recebamos agora a bênção de Deus. O Senhor esteja convosco.
2: Ele está no meio de nós.
0: Pela poderosa intercessão do nosso glorioso padroeiro Santo Antônio de Pádua, sobre vós e as vossas famílias, trabalhos, projetos, empreendimentos, estudos e sonhos, a bênção do Deus Todo-Poderoso.

0: Todo-Poderoso, Pai e Filho e Espírito Santo.
1: Amém.
0: Tenham todos um ótimo domingo, uma semana muito abençoada. Ide em paz e o Senhor os acompanhe.
1: Graças a Deus.

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1: Estamos iniciando mais um programa da Igreja Metodista do Jardim Santa Mônica. Todos os domingos pela manhã, neste horário, aqui nos reunimos para transmitir uma mensagem que fala do amor, da graça e da presença de Deus. São os irmãos, as irmãs da igreja que vêm compartilhar uma mensagem, uma reflexão para aquecer o coração de todos nós. Hoje o pastor Josué se faz presente no programa para dizer que Deus ama vocês, que Deus ama a sua família e que Deus está pronto a te abençoar em todos os momentos da vida. O Salmo de número 91 é um salmo de confiança, é uma oração de confiança do salmista. Uma oração de confiança porque, independentemente das circunstâncias da vida, Deus cuidava do salmista. E nós encontramos nas expressões deste salmo vários momentos que se referem a nós também. Se referem à nossa vida, se referem à nossa existência. Diz assim o Salmo de número 91: O que habita no esconderijo do Altíssimo e descansa à sombra do Onipotente, diz o Senhor, meu Deus, meu refúgio e meu baluarte, Deus meu em quem confio. Nesse primeiro versículo, uma palavra de confiança, de que Deus é o refúgio, que Deus é a segurança, por isso o salmista nele confiava. E ele habitava sempre na casa do Senhor e se colocava na presença do Senhor ao longo dos dias, porque era na presença do Senhor que o salmista encontrava a paz e a segurança para a sua vida. No versículo de número 2, ele diz assim, no versículo de número 3, ele diz assim, pois ele te livrará do laço do passarinheiro e da peste perniciosa. Cobrir-te-á com as suas penas e sob suas asas estará seguro. A sua verdade é segurança, a sua verdade é o escudo. Ele não te assustarás no terror noturno, nem da seta que voa de dia, nem da peste que se propaga nas trevas, nem da mortandade que assola ao meio-dia. Olha, o salmista com essas palavras retrata um momento de vida extremamente difícil para si. Retrata a vida do povo numa época em que as circunstâncias eram extremamente negativas e que assustavam as pessoas perante as lutas da vida, os desafios que a vida apresentava. E aqui o salmista traz essas expressões para dizer que o ser humano se sente abatido quando circunstâncias em que ele não consegue lidar sozinho, resolver por si só, tomam conta da sua vida. Mas o salmista, em que pese essa circunstância em que ele fala de armadilhas, ele fala de peste, ele fala de morte, ele fala de setas que voam durante o dia, quando fala do terror noturno, quando fala das trevas, das pestes e da morte que assola ao longo do dia e dos anos. Em que pesa essa circunstância difícil, de dor, de choro, de pranto, de perda, de derrotas. Olha o que o salmista diz no versículo de número 7, do Salmo número 91. Caiam 1.000 ao teu lado e 10.000 à tua direita, tu não serás atingido. Somente com os teus olhos contemplarás e verás o castigo dos ímpios. Pois disseste, o Senhor é o meu refúgio, fizeste do Altíssimo a tua morada. Olha que coisa bonita que o salmista está dizendo. que Ele está revelando coisas do seu coração, revelando coisas do seu íntimo. Está revelando um contexto bastante difícil, mas onde Ele diz que nada o atingirá de forma permanente, duradoura. Ele diz que cairão setas, 1.000 de um lado, 1.000 do outro, mas ele não seria atingido. E que ele poderia contemplar a grandeza do Senhor. Ele poderia contemplar a majestade do Senhor. Por isso, neste contexto de lutas, em que ele retrata uma situação de extrema gravidade na sua vida, ele consegue ter essa confiança. Confiança de que nada vai atingi-lo. Que ele não será

derrotado, porque Deus cuida da sua vida. Na sequência deste salmo, o salmista, além de abrir o seu coração e de falar desta forma tão íntima, mas também de uma forma serena, tranquila, confiante, porque as lutas da vida revelam a sua fragilidade humana, a sua miserabilidade humana. No entanto, é neste contexto, nessa situação, que ele contempla a glória do Senhor. Ele olha e vê a glória do Senhor se manifestar em diferentes momentos do dia e da vida. E ele tem Deus como seu protetor, Deus como seu refúgio, Deus como aquele que cuida da sua vida. Ele diz, por exemplo, no versículo de número 10, no versículo de número 11 e 12, palavras tão serenas, tão seguras, tão confiantes, que nos fazem pensar também no dia a dia das nossas vidas. Ele diz assim: nenhum mal te sucederá, praga nenhuma chegará à tua casa. Olha que expressão de extrema confiança do salmista. Nenhum mal te sucederá, praga nenhuma chegará à tua tenda, porque aos seus anjos dará ordens a teu respeito, para que te guardem em todos os teus caminhos. Essa expressão do salmista é tão importante para as nossas vidas, porque Deus dará ordem aos seus anjos para que nos guardem em todos os nossos caminhos. Deus está dizendo que não caminhamos sozinhos. Temos a presença do Senhor conosco. Temos a presença de Jesus Cristo, o Salvador, conosco. E nas horas de lutas intensas, Deus enviará os seus anjos para caminharem conosco e para cuidarem de nós. Essa é uma confiança extrema de um homem, de um ser humano, vivendo num contexto de lutas extremas. Mas ele não perdeu a fé. Ele não perdeu a esperança. Ele não perdeu a perspectiva da presença e do cuidado de Deus. Ele sabia que Deus não falha, que Deus não esquece, que Deus não abandona o seu filho, fragilizado pelas circunstâncias da vida. E se for necessário, Deus enviará os seus anjos para nos socorrer. Mas também o salmista, ele avança nas coisas que ele está revelando nesta oração, singela oração. Uma oração de confiança, uma oração serena, mas uma oração de paz, porque ela parte do fundo do coração. Do fundo do coração de um homem que aprendeu a descansar em Deus. E aprendeu a receber o cuidado do Senhor em sua vida. Assim, ele vai dizer para os seus ouvintes, para as pessoas que lerão a sua oração, ou que a ouvem de alguma forma, o salmista vai dizer assim: os anjos te sustentarão nas suas mãos, para não tropeçares em pedra alguma. Pisarás o leão, calcarás aos pés o leãozinho e a serpente, porque a mim se apegou, com amor eu o livrarei, pô-lo-ei a salvo, porque conhece o meu nome. O salmista nos faz uma declaração e uma revelação com essas palavras dos versículos 12, 13 e 14. A revelação que ele diz é a palavra do Senhor, Deus falando com ele, porque a oração é sempre uma via de duas mãos. Nós, pecadores, falamos com Deus perfeito,

0: e ele também fala conosco. Nessa experiência do salmista do Salmo 91, o que Deus disse para ele? Deus disse que porque você se apegou a mim com amor, porque você me amou acima de todas as coisas, eu vou te livrar de todas as lutas e pô-lo-ei a salvo, porque você sabe quem eu sou. Eu sou aquele que salva, que transforma, que liberta, que cura, que cuida da sua vida, que cuida da sua família. Porque você se apegou a mim com amor, eu te livrarei. Porque você conhece o meu nome, você estará sempre salvo nas minhas mãos. O salmista conseguiu, em meio à sua oração, na qual ele abria o coração para Deus, para revelar seus sentimentos, seus pensamentos, mas também para demonstrar toda a sua confiança, toda a sua segurança interior, mesmo que estivesse chorando, com medo, com prantos, diante das circunstâncias de lutas terríveis que ele vivia. Ele conseguiu revelar a sua confiança em Deus. E Deus o acolheu. Deus o acolheu nos seus braços. Nas expressões do salmista, na sua morada, Deus acolheu o salmista e deu a ele essa palavra, palavra de confiança e de segurança. Eu vou cuidar de você. Eu te livrarei sempre. Eu te colocarei em lugares seguros. Siga em frente. E aí o salmista volta com a sua oração, porque ele sabe que quando ele invoca a Deus, Deus lhe responde. E que na angústia, na sua angústia, Deus estará sempre com ele, para livrá-lo e para saciá-lo com uma vida longa. E Deus vai mostrar o caminho da salvação. O Salmo de número 91 é tão lindo, porque nos faz ter esses momentos em que podemos tomar para nós que Deus é o nosso lugar de segurança, Deus é o nosso libertador, Deus é o nosso protetor, Deus é o nosso refúgio, Deus é aquele que responde à nossa oração. A oração do Senhor é sempre a resposta do Senhor, é sempre de acolhimento, é sempre de esperança, é sempre de fortalecimento. Por isso, é importante nós, no momento da oração, também ouvirmos a voz do Senhor, porque o Senhor fala conosco. O Salmo 91 é uma fonte de grande conforto, é uma fonte de esperança, é uma fonte de encorajamento. Hoje, em nossa reflexão, o Salmo nos lembra que, ao fazermos de Deus o nosso refúgio e ao confiarmos nele de todo o coração, de toda a alma, de todo entendimento, estaremos sempre sobre a guarda e a proteção do Onipotente, porque a sua fidelidade dura para sempre. Por isso vamos orar por sua vida. Senhor Deus, o Deus revelado no Salmo de número 91, cuida das nossas vidas. Cuida da vida dos nossos ouvintes, cuida das nossas famílias, cuida das famílias dos nossos ouvintes. Que todos possam receber neste dia, nesta hora, a paz que vem de Ti, Senhor, a paz que invade o nosso coração, que nos domina e que gera em nós alegria, esperança, gratidão. Queremos também, como o salmista fez no passado, fazer de Ti, Senhor, o nosso protetor, o nosso libertador, o nosso refúgio e o nosso lugar de segurança. Por isso nós oramos em nome de Jesus. Amém. Que Deus te abençoe nesse dia e em todos os dias da sua vida. Amém.
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Cumprimenta Fuso, missionário José Gomes. Este é o programa A Voz da Unção em Seu Lar. Vamos para o nosso noticiário religioso em pauta. Ontem nós tivemos poderosos trabalhos. Deus operou grandemente na nossa igreja. E atenção para hoje. Hoje prossegue os grandes trabalhos da obra de Deus. Hoje à noite, no horário das 19h30, nós estaremos iniciando este maravilhoso culto de adoração a Deus. Você é os nossos convidados. Comparece para receber as bênçãos de Deus. Ali nós estaremos adorando a Deus. Irmãos crentes, irmãos católicos, Jesus te ama. Comparece na igreja hoje para receber as grandes bênçãos de Deus. Nosso endereço é Rua Coronel Joaquim Rodrigues do Prado, 326, Vila Claro. Muito bem, Jacarezinho, na direção do pastor Luiz Rosa, homem de Deus ali de Jacarezinho. Irmãos ali, Deus abençoe todos em nome de Jesus Cristo. Ali também nosso cantor Adão, que Deus abençoe você, Adão. Deus abençoe também ali nosso irmão ali, o Nego. Também ali o Clementino. Todos os irmãos ali de Jacarezinho também, o pastor ali, Marcelo. Deus abençoe todos os irmãos ali de Jacarezinho, em nome de Jesus Cristo. Muito bem, nós vamos também, daqui a pouco, ouvir uma palavra com o nosso irmão Leonildo. Mas primeiramente, nós queremos mandar um alô para os nossos irmãos, né? Estamos orando para o nosso irmão ali também. Que Deus abençoe nosso irmão Luiz, né? Está aí bastante enfermo, mas Jesus está colocando as mãos. Em nome de Jesus vai ficar bom, ficar curado. E também, nós também estamos orando por todos vocês. Irmã Marlene, Deus abençoe você, irmã Marlene, toda a sua família. O nosso irmão Eliel Lopes, irmão Eliel Lopes, a tua esposa. Deus abençoe em nome de Jesus. Também... nós também vamos agora mandá-lo para todos os irmãos ouvintes deste programa. Que Deus abençoe em nome de Jesus Cristo. Vamos ouvir uma linda gravação oferecendo a todos os nossos ouvintes deste programa.

0: agora vamos ouvir a palavra do nosso pastor Leonildo.
1: Eu cumprimento o povo de Deus com a paz do Senhor. Eu creio que o milagre sempre acontece quando nós cremos na promessa do Senhor. Nós estamos levando o evangelho ali na Vila Ribeiro, pastor Leonildo, pregando a palavra de Deus, pregando que Deus salve, cure e batize com o Espírito Santo. Quero fazer um minutinho de oração. Oh Senhor, meu Deus, meu Pai, neste momento, Senhor, eu creio no Teu milagre. Senhor, opera maravilha, Senhor, na vida dos Teus filhos, Pai. Ah, Senhor, eu creio que o Senhor está abençoando o Teu povo. Eu creio.

Cumprimento os ouvintes desse programa com a paz do Senhor Jesus para todos. Eu, irmã Maria Aparecida, quero deixar mais uma palavra da Igreja Fogo Divino nesta manhã de domingo, para que vocês venham refletir essa palavra do Senhor em seus corações. João 8, versículo de número 31, que vai dizer assim a palavra do Senhor. Jesus dizia aos judeus que criam nele: se vós permaneceres na minha palavra, verdadeiramente sereis meus discípulos, e conhecereis a verdade, e a verdade vos libertará. Respondeu-lhes: somos descendência de Abraão, e nunca servimos a ninguém. Como dizes tu, sereis livre? Respondeu-lhe Jesus: em verdade e em verdade vos digo, que todo aquele que comete pecado é servo do pecado. Ora, pois, o servo não fica para sempre na casa, o filho fica para sempre. Se, pois, o filho vos libertar, verdadeiramente sereis livre. Bem sei que sois descendência de Abraão, contudo procurais matar-me, porque a minha palavra não entra em vós. Louvado seja o nome santo do Senhor. Então Jesus aqui deixa bem claro aos seus que ele está ali dando os seus ensinamentos. E eles retrucaram com Jesus, dizendo: nós nunca fomos escravos de ninguém, nós nunca servimos ninguém. Como tu dizes que sereis livre? Nós não somos escravos, nós somos livres. E Jesus disse: todo aquele que comete pecado é servo, é escravo do pecado. Se a droga nos venceu, escravo da droga. Se o álcool nos venceu, escravo do álcool. Se a prostituição nos venceu, escravo da prostituição. Se o crime, a maldade, o engano, a falsidade te venceu, escravo de tudo isso. Então, mas quando o Filho vos liberta, verdadeiramente seremos livres. Mas para que o Filho venha nos libertar, é preciso que nós queira. É preciso que nós acredite nele. É preciso que nós demos um voto de confiança para nós mesmos a investir naquele que é verdadeiro, naquele que é santo, naquele que pode não somente libertar, mas pode salvar, pode curar e pode resolver os nossos problemas. Então, que adianta nós viver sendo escravo do pecado e longe do Senhor Jesus Cristo? Nós temos que dar um passo de fé e buscar o Senhor, para que ele venha se fazer verdade na nossa vida, para que através dessa verdade nós sejamos libertos. Porque a palavra do Senhor deixa bem claro aqui: e conhecereis a verdade, e a verdade vos libertará. E mais embaixo ele está dizendo que a palavra dele não entra naqueles que não crê e não confia nele. Louvado seja o nome santo do Senhor. E ele está dizendo que bem sei, contudo, que és descendência de Abraão, mas assim me procurais me matar, porque as minhas palavras não entram em vós. Todo aquele que deixa a palavra do Senhor entrar, ele é liberto, ele é restaurado por completo, ele é renovado, ele é uma nova criatura em Cristo Jesus. Porque o que adianta o homem viver no mundo do pecado, satisfazendo a sua carne, e perder a salvação, que é a mais importante para a vida do homem? Porque aqui nós somos passageiros, nós somos peregrinos aqui nessa terra. Um dia nós vamos morrer aqui nessa terra. Mas e para onde que nós vamos depois dessa morte? Resta nós fazer a nossa pergunta, porque muitas pessoas acham que morreu, acabou. Não, morreu, começa uma nova etapa na vida do homem. Aqueles que crê, é uma etapa de salvação. E para a vida daqueles que não crê, e que as palavras do Senhor não entram nele, é uma etapa de perdição para a eternidade. Então, resta nós fazer a nossa escolha, porque Jesus aqui está deixando bem claro que, se pois o Filho vos libertar, verdadeiramente sereis livres. Então, o que você quer? Ser liberto por Jesus e ser escravo do diabo? Ou ser escravo das drogas, do álcool, da prostituição? Porque o inimigo, ele joga você no álcool, nas drogas, na prostituição, para que você seja escravo dele. Mas Jesus te liberta para a vida eterna. Jesus te liberta para você ter uma vida completamente restaurada, renovada, livre de todo pecado, para que você venha ter
uma vida de prosperidade, uma vida eterna no céu com o Senhor, depois que nós partir dessa terra. Porque uma hora ou outra nós vamos partir. A vida do homem

0: dos bons. Está tudo na mão do Senhor. A hora que chega a hora, o Senhor leva. E para onde que nós vai depois que nós sair daqui? Para onde que nós vamos? Essa é a pergunta que eu faço para você. Para onde você quer ir? Você quer ir para Jesus Cristo e o Deus Criador, para a eternidade, para estar ali com Ele, vivendo e desfrutando do melhor que Ele tem para nossas vidas reservadas no seu reino? Ou você quer viver com Satanás e seus anjos queimando dia e noite no fogo do inferno, aonde nem o bicho vai morrer, nem o verme vai morrer, de tão forte que é esse fogo? Esse fogo não apaga, nem de dia, nem de noite, é para a eternidade, mas nem o bicho vai morrer. Por que que não vai morrer? Porque a morte Jesus aniquilou, porque a morte estava com Jesus, e Jesus, levando os seus, ele aniquilou a morte. Aí não tem mais morte nem para os que ficam com Satanás e nem para os que sobem no céu. Os que sobem no céu é só alegria, é vida eterna, só alegria, sem choro, sem aflição, sem enfermidade, sem constrangimento, sem amargura, sem tristeza, sem nada dessas coisas aqui desse mundo. Mas lá com o inimigo é flagelo e queimar dia e noite naquele flagelo de fogo, que nem o verme vai morrer. Então resta o homem fazer uma reflexão, resta o homem decidir o que ele quer fazer da sua vida depois que nós partirmos daqui. Porque a Bíblia diz que o homem está ordenado a viver 70 anos. Passado disso é luta e aflição. Então, são 70 anos que é reservado para nós viver. Tem muitas pessoas que têm uma vida regrada, uma vida boa, uma vida sossegada, consegue atingir um número mais alto. Mas o que está ordenado para o homem é viver 70 anos. E então, e depois disso, para onde que nós iremos? O que vamos fazer da nossa vida? Como é que a nossa vida vai ser? Vai estar na mão do Senhor Jesus, que está dizendo que se pois o Filho vos libertar, verdadeiramente sereis livres. Então, você vai querer ser livre depois dessa vida aqui? Ou você vai querer ser escravo do diabo para a eternidade? Então, eu convido você a, nesta manhã de domingo, deixar a palavra do Senhor entrar em vós. Porque a palavra do Senhor está dizendo aqui que as palavras dele não entram naqueles homens que estavam ali ouvindo a palavra dele. Porque quando a palavra de Deus entra no coração de um homem, é mudança, é renovação, é libertação. Quando a palavra de Deus entra, porque ela entra libertando. Ela entra e ela entra expulsando tudo mal para dar vitória para o homem. Então, reflita nessa palavra nesta manhã de domingo, que eu deixo para vocês nessa manhã de domingo. Reflita. Se, pois, o Filho vos libertar, verdadeiramente sereis livres. E que as palavras do Senhor entrem nos seus corações. Receba da parte do Senhor. E eu já me despeço com a paz do Senhor Jesus para todos.
1: Passamos para o momento da oração da fé. Senhor Jesus, abençoa agora os nossos ouvintes deste programa. Ó Deus amado, é no seu nome, Senhor, que nós mandamos toda doença embora. Sai deste homem, desta mulher, em nome de Jesus, em nome do Senhor. Receba as bênçãos do Pai, do Filho e do Espírito Santo de Deus. Despede na técnica de São Paulo, é o microfone, missionário José Gomes. Até domingo próximo.
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Chegada de Cristo aqui em Santo Antônio da Pratina. A Igreja Chegada de Cristo está no Jardim Vista Alegre, rua 4, lote 13, próximo ali ao Morro do Minho, onde Deus tem abençoado poderosamente pelo poder da sua palavra. Tivemos culto abençoado no sábado na Igreja Chegada de Cristo, uma bênção de Deus. Eu, pastor Sérgio, estive ali dirigindo aquele trabalho, trouxe a palavra de Deus, Deus falando através da palavra, muito louvor abençoado cantado pelo grupo aí das irmãs, dos jovens, que bênção, grupo de louvor louvando a Deus, Deus abençoando fortemente, irmão, que trabalho abençoado no sábado na Igreja Chegada de Cristo. Quem não foi, perdeu a bênção de Deus. Deus estava ali abençoando poderosamente aquele trabalho. Voltamos no domingo, trabalho de ceia, ceia do Senhor Jesus na Igreja Chegada de Cristo. Todos já sabem, é uma grande bênção de Deus, muita manifestação do Espírito Santo, muita presença de Deus no nosso meio, dirigindo o culto da ceia, tá, o presbítero Braz. Que bênção que foi a direção daquele trabalho, que bênção que foi a palavra ali pregada pelo presbítero Luiz. Pastor Sérgio ministrou a ceia, Deus abençoou fortemente. Vamos para casa cheio do Espírito Santo, agraciado pelo corpo e o sangue de Jesus Cristo nas nossas vidas, irmão. Que bênção que foi o trabalho de ceia na Igreja Chegada de Cristo no domingo. Quem não pôde participar perde muita bênção de Deus, porque a bênção de Deus é grande demais, muito grande demais quando você reúne na casa de Deus e sente a poderosa presença de Deus ali no nosso meio, irmão. Que maravilha, né? Uma bênção forte da parte do Senhor. Voltamos na terça-feira com o homem de Deus, meu Vitor Braz. Um abraço pro servo de Deus que está nos ouvindo nesta manhã de domingo. Que bênção que foi ali na terça-feira a oração, irmão. Nós tivemos poucos irmãos ali orando, o presbítero Braz estava ali orando, o pastor Sérgio também estive ali orando, minha esposa, o pastor Eliano também estava orando, diaconisa, irmã Sandinha ali está orando também, buscando a presença de Deus. Também a nossa patriarca da Igreja Chegada de Cristo, também a nossa irmã diaconisa, irmã Rose, estava buscando a presença de Deus. O diácono Vail estava ali orando também, estava orando também a irmã Roseli, também estava orando, seu filho Elton, alguns irmãos ali buscando a presença de Deus na terça-feira. Terça-feira na Igreja Chegada de Cristo é uma bênção, irmão, muito poderosa da parte de Deus. O presbítero Braz faz ali os pedidos de oração e Deus ali abençoa fortemente pelo teu poder, irmãos. Maravilha. Todos os membros da Igreja Chegada de Cristo estão convidados para participar da oração na terça-feira. Terça-feira é bênção na Igreja Chegada de Cristo para nossas vidas. Vamos buscar a presença de Deus. Nós estamos orando para muitas pessoas enfermas. Essa semana eu estive orando ali no UTI, no hospital regional. Quantas pessoas ali precisando da bênção de Deus. Passei a semana inteira em oração, porque tem muita gente precisando da bênção do Senhor, né? Nós estamos buscando a Deus toda terça-feira na Igreja Chegada de Cristo. Oração, todos os membros estão convidados para participar conosco ali da bênção de Deus. Valesca Maís, um louvor agora em nome de Jesus. Valesca Maís, eu sou teu pai. Vamos ouvir esse louvor para a glória de Deus com Valesca Maís, em nome de Jesus. Eu sou teu pai.

Deus. Olha aí que benção, a maravilha, irmão. Que benção esse louvor, né? É só clamar, você tem que clamar o Senhor. Buscar Ele, a presença dEle. Ele é o nosso Pai. Ele tem cuidado muito bem das nossas vidas. Neste domingo às 7 da noite, nós voltaremos na casa de Deus. Com muito louvor, pregação, oração e muita benção de Deus. A gente sai agraciado, sente a presença de Deus. Preparado para iniciar uma semana com toda a força, com toda a graça de Deus, com a oportunidade de vida que Deus dá para cada um de nós. Nós temos que iniciar a semana em oração, louvor, em gratidão a Deus, pedir para Deus a bênção da semana. Ali depois do culto, o pastor faz uma unção. Estarei fazendo uma unção na vida dos irmãos. Os irmãos vão para casa abençoado e protegido, para ter uma semana de grande vitória na presença de Deus. Vamos participar nessa noite, 7 da noite, da Igreja Chegada de Cristo. O endereço da bênção de Deus para nossas vidas. O momento da palavra de Deus está chegando. Capítulo 19 do Evangelho de Lucas, verso 1. E tendo Jesus entrado em Jericó, ia passando. Eis que havia ali um homem chamado Zaqueu, e era este um chefe do publicano, e era rico. Procurava ver quem era Jesus, não podia por causa da sua pequena estatura. E correndo adiante, subiu a uma figueira, procurava ver quem havia de passar por ali. E quando Jesus chegou àquele lugar, olhando para cima, disse ele, Zaqueu, desce depressa, porque hoje me convém pousar em tua casa. Palavra do Senhor, olha que palavra abençoada, né? Da paz do nosso Deus. Jesus entrou em Jericó, e a palavra diz que ele ia passando. Em Jericó havia um homem de pequena estatura chamado Zaqueu. O seu colega de trabalho, o Levi, tinha abandonado tudo para seguir Jesus. Isso causou uma curiosidade muito grande em Zaqueu. Mas como que pode isso, né? Meu colega Levi deixou tudo para seguir esse Jesus. Eu quero ver quem é esse Jesus, se a fama que está acontecendo a respeito dele é isso mesmo. Ele foi, queria ver Jesus, mas um homem de pequena estatura. E a palavra diz nesta manhã de domingo que em Jericó, ali em Jericó, havia muita figueira. Na batalha de guerra, os soldados se escondiam naquelas figueiras entre as folhas para guerrear. E ali, entre aquelas figueiras, aqui eu tive uma ideia. Eu vou trepar nessa figueira, eu subi nela. Quando Jesus passar embaixo dessa figueira, eu vou ver quem é esse Jesus. A curiosidade é muito grande, irmão, porque é a maravilha que Jesus faz na nossa vida. É muito grande. Nós fazemos propaganda que Jesus cura, que ele liberta, que ele salva. E as pessoas fazendo aquele barulho de muitos milagres que estavam acontecendo naqueles dias. Quando Jesus passava, os sinais, maravilha acontecia. Foi dando a curiosidade, Zaqueu muito grande. Ele subiu naquela figueira, esqueceu que ele era um cobrador de impostos, que era rico. Subiu na figueira e ficou ali escondido. E de repente, Jesus deixou seu discípulo e a multidão foi em direção àquela figueira. Começou a falar com aquela figueira. Jesus disse assim: Zaqueu, desce depressa, porque hoje eu vou convém.

tua casa, Zaqueu. Jesus começou a falar com a figueira, as pessoas olhando para a figueira, não via ninguém. Lá em cima tinha um homem chamado Zaqueu, querendo ver Jesus. Quando as pessoas querem ver Jesus, e os sinais que ele faz, tem aquela curiosidade para conhecê-lo. É Deus tocando o coração, é Deus abrindo a mente para revelar esse Jesus que nós estamos pregando essa manhã de domingo. Quem sabe, ao falar desse Jesus, ao pregar a tua palavra, está abrindo uma curiosidade na tua vida para ir até a igreja de Cristo para conhecer esse Jesus, para receber a tua bênção através da oração e unção que ali acontece. Deus tem abençoado as famílias, as pessoas que estão ali todos os sábados e domingos, terça-feira orando. Deus tem abençoado as famílias, as pessoas que ele tem chegado. Isso causa curiosidade nas pessoas para ver Jesus, para conhecer a obra de Deus. Vai até a igreja chegar de Cristo esta noite, você vai receber muita bênção para a tua vida. Zaqueu estava curioso, Jesus falou para ele: desce depressa, Zaqueu. De repente alguém se mexe na árvore, começa a descer rapidamente. Zaqueu desceu daquela figueira imediatamente e abraçou com Jesus. E Senhor, se eu tenho desfraudado alguém, eu vou devolver quadruplicando, quatro vezes mais se eu tenho defraudado alguém. Era um cobrador de impostos. E ele disse para Jesus: vou devolver quadruplicando, Senhor. Mas a partir desse momento, Jesus, eu quero que o Senhor fique na minha vida. Eu não vou conseguir mais viver sem o Senhor na minha vida, sem a tua presença. Que revelação forte! Quando Deus revela a sua salvação para uma pessoa em Cristo Jesus, ele é totalmente mudado a sua vida. Você ainda não participou, você ainda não teve essa experiência com Deus na tua vida. Zaqueu está tendo a experiência quando ele recebeu.

bondade, da tua misericórdia. Zaqueu diz assim: eu vou devolver, Senhor, dessa aldeia alguém. Quadruplicando, Senhor, mas eu quero que o Senhor fique na minha vida a partir desse momento. Eu não vou conseguir mais viver sem a tua presença. Jesus, agora, as pessoas agora se levantando assim, em pensamento e dizendo: quem é esse? Vai à casa de um homem pecador para ser hóspede. E Jesus agora levanta na palavra: hoje veio salvação a esta casa, porque esse também é um filho de Abraão, porque o filho do homem veio buscar e salvar quem se havia perdido. A missão de Jesus na terra era buscar e salvar todos os homens perdidos, iludidos pela obra do mal. Satanás ilude o homem até o dia da sua morte, para ele não alcançar a vida eterna. Mas Jesus veio para buscar e salvar todos aqueles que havia perdido. Eu e você estávamos andando sem rumo nesta vida. Agora encontramos com Jesus. Ele mostrou para nós a tua salvação, revelou para nós a tua graça. O único meio de salvação que existe na terra é o Senhor Jesus. Ele é o único caminho, a única verdade, a única vida. Zaqueu estava perante essa bênção tão grande. A fé de Zaqueu subiu, aumentou a fé de Zaqueu como a fé de Abraão.

0: para ouvir a palavra de Deus, o louvor que já foi cantado nesta manhã para a glória de Deus. Você agora pode ser abençoado através do poder da oração. Zaqueu recebeu a salvação na casa dele, na vida dele. Jesus transformou a vida dele num homem de Deus, numa bênção de Deus. Ele pode transformar a tua vida também, no abrir e fechar de olho. Você que não tem andado sem rumo por esse mundo afora, mas você pode estar agora tendo um encontro com Jesus na tua vida. Vá até a igreja chegar de Cristo nesta noite, eu vou orar em teu favor. Senhor Deus e Pai, abençoa o seu ouvinte que eu vejo esse programa, Senhor. Unge esse copo com água e transforma num remédio forte. Eu abençoo todos os ouvintes na paz do Senhor Jesus. Pode nos ouvir no próximo domingo na paz, Senhor, pede microfone, pastor Sérgio, da Tec São Simão Paulo, até domingo que vem, na paz do Senhor Jesus. E à noite, o encontro marcado com Deus na igreja, chegada de Cristo, ninguém pode faltar, irmão. Vamos ali louvar e adorar e glorificar o nome do Senhor. Amém.
1: Eu sou teu pai.
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1: Vamos lá. Essa frase era utilizada por Todd Bemer para conseguir que os dois filhos se concentrassem em uma tarefa. E foi com essa frase que ele definiu o destino do voo 93 da Airlines, no dia 11 de setembro de 2001. Ele tinha 32 anos. Era casado e pai de dois meninos. Uma filha estava a caminho. Usando um dos telefones da aeronave, conseguiu se comunicar com a supervisora telefônica Liza Jefferson. Sua voz estava serena, mas ela conseguia sentir o peso do que ele estava enfrentando. Contou do sequestro pelos terroristas. Ele falou da esposa, dos seus filhos, do bebê ainda não nascido, da sua fé em Deus. Liza ficou na linha com aquele estranho que se preparava para fazer algo impossível de imaginar. Ele encorajou os outros passageiros, pessoas comuns, trabalhadores, estudantes, tripulantes, que entenderam que eles eram os únicos que podiam impedir que aquele avião atingisse seu alvo, fosse qual fosse, na capital americana. Eles fizeram suas orações e decidiram lutar. As últimas palavras de Todd Bemer, ouvida por Liza, foram para os outros passageiros. Estão prontos? Então veio a frase memorável. Vamos lá. Os passageiros se lançaram para a cabine. Eles não tinham treino. Não tinham um plano, além da recusa de que os sequestradores usassem o avião para matar mais inocentes. A gravação da cabine captou o caos. O barulho dos passageiros abrindo caminho. Os terroristas entrando em pânico. Gritos de confusão quando seu plano cuidadosamente preparado começou a desmoronar. Eles perderam o controle do avião, que caiu em um campo perto de Shanksville, na Pensilvânia. Todos a bordo morreram. Eram 33 passageiros e 7 tripulantes. Vamos lá! Tornou-se um grito de união para uma nação ferida. Apareceu em distintivos, em memoriais, em autocolantes, em discursos. Nunca foi apenas uma palavra de ordem. Foi o último grito de batalha de pessoas comuns que fizeram algo extraordinário. Todd Bemer não era soldado. Não estava treinado para o combate. Era um gerente de contas da Oracle. Amava família e jogava softball nos fins de semana. Porém, quando o momento o exigiu, quando a escolha foi entre deixar o terror vencer ou resistir, levantou-se. Não lutou pela glória. Não lutou por reconhecimento. Lutou para que seus filhos crescessem em um mundo onde o mal não se impusesse. Para nos lembrar que a coragem não exige uniforme. Apenas um coração disposto a agir. Porque os heróis, às vezes, são apenas pais querendo voltar para casa, para a família. Num campo silencioso, nomes estão gravados em pedra. Não como vítimas apenas. Mais do que tudo, como pessoas que no momento mais escuro escolhiam a luz. Vamos lá. Duas palavras simples, mas que carregam um peso imenso. O de levantar-se quando tudo parece perdido. O de fazer o que é certo, mesmo quando custa tudo. Todd Bemer entrou num avião esperando um dia comum. Entrou para a história como alguém que escolheu ser extraordinário quando mais importava.

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Opa, tô chegando, galera. Na Difusora FM 102.3, Fábio Lara no pedaço. Parte fazer muito feliz no comando até às 6 horas da tarde. Tchê, tchê, tchê, tchê, tchê.

sabiam. Hoje, domingão pra você. Fábio Lara com você até às 6 horas da tarde, com muito sorteio de prêmios para você. 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

do peão. Legal, gente. Hoje, domingão, 21 de junho de 2026. Prazer imenso poder estar com vocês. Fábio Lara e você, tudo a ver? Alô, Brasil, ziu, ziu, ziu. Hoje tem sorteio?

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Nessa tarde, confira agora, pertinho do rádio, os prêmios que você pode ganhar nessa tarde de domingo.

0: Um abração forte pra toda a galera ouvindo a gente lá no Aparecidinho 3, lá no Trevo. 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É isso mesmo. 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E ele deu de presente, é claro, para os nossos ouvintes, no sorteio de hoje, uma paleta totalmente assada, totalmente temperada, tá derretendo a costela... A paleta assada. Tá derretendo, gente, naquela máquina profissional que ele tem de assar frango, costela e paleta, tá bom, gente? Então, a paleta no sorteio. 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Ela deu de presente, sabe o que, para o sorteio? Adivinha? Adivinha que você vai ganhar? Uma paleta assada presente do Bar do Seu Zé, da Cotinha, Trevo do Aparecidinho 3, no sorteio. O sorteio é 6 horas da tarde. E boa sorte. 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O Tobias de Almeida, da Prefeitura Municipal, está dando de presente uma camiseta, gente. Ele mandou a foto para mim, coisa mais linda, camiseta da Platinense. Só que tem um porém, a camiseta da Platinense é bonita demais, a nova camiseta de presente. Quem tá dando de presente é o Tobias, ele que trabalha com o prefeito municipal, Gil Martins, tá bom, gente? Olha, ele mandou a foto pra mim aqui. E tem pra vender, viu, gente? Olha, lançamento, mandou pra mim aqui, ó, no meu WhatsApp, lançamento edição limitada Platinense. Isso mesmo. Gente, a camisa é a coisa mais linda do mundo. Ela é totalmente amarela, verde, azul, da cor da bandeira do Brasil. É da cor da camiseta da Copa do Mundo 2026. A camiseta é da Platinense, mas é da cor da Copa do Mundo 2026. Quem for o ganhador, vamos ver aí tamanho médio, G, né? Para poder servir para você a camiseta aí, tá bom? Quem for o ganhador, ele mandou a foto para mim aqui. Rapaz do céu. E tem para vender a camiseta. Sabe quanto custa essa camiseta? Ele mandou o valor para mim aqui. R$119,90. R$120 praticamente, R$119. Então atenção, você vai ganhar uma camiseta da Platinense no valor de R$119,90. Ela é... tem para vender, só que ela é da Platinense, mas é igual a da Copa do Mundo 2026. Então boa sorte. Quem mais tá chegando aqui? Tá chegando mais aqui o Jorge do Bar do Vilão, também sempre dá prêmio. Então vamos ouvir a voz do Jorge. Regina Lanches também no calçadão, sempre dá lanche no sorteio. O que será que ela vai dar? Ela mandou um áudio pra nós aqui. Ó, já eu mando alô pra galera lá no Bar do Seu Zé. Estão ouvindo a gente lá. Já falo o nome de vocês aí, tá joia? Já. Só passar os prêmios pra vocês aqui, já mando alô pra vocês aí no Bar do Seu Zé, Trevo do Aparecidinho 3, tá bom? Com assado aos domingos e rifa também. Já... consegui aqui o áudio da Regina Lanches, agora do Jorge do Bar, Bar do Vilão. O que será que o Jorge do Bar vai dar de presente para os ouvintes? E o que será que a Regina Lanches também vai dar de presente para os ouvintes? Já temos 3 prêmios. Uma camiseta da Platinense, igual à Copa do Mundo 2026. Um frango assado da Dona Nice da Casa de Carnes Castro. E uma paleta assada presente do Seu Zé lá no Trevo do Aparecidinho 3. Então vamos ouvir mais 2 prêmios. Aqui é tudo na hora, fica sabendo na hora o que é os prêmios. Então, boa sorte aos ouvintes que vai levar 6 horas da tarde os prêmios. E quem fala comigo? Alô, Brasil.
1: Oi, Fabulara. Boa tarde, tudo bem? É Regina Fabulara.
0: Opa, Regina Lanches, que logo mais 6 horas da tarde vai estar lá no calçadão fazendo uma variedade de lanches. Então, fala Fabulara comigo.
1: Hoje eu quero...
0: Fala, Regina.
1: Oi, Fabulara. Boa tarde, tudo bem? É Regina Fabulara. Hoje eu quero sortear um x-salada completo e uma coca-lata.
0: X-salada. Aí...

0: Eu quero ouvir a música Voando Mais Alto Que As Águias, do pastor Carlos Chagas. Quero oferecer para todos os aniversariantes de hoje, para todos os clientes, oferecer para os proprietários aí da rádio e para você. Um abraço, tchau, tchau.
1: Valeu. Agora eu vou ouvir a voz, ó. Atenção, você vai ganhar um X-Salada completo, uma Coca-Cola lata. Tem que buscar ainda hoje com a sua identidade lá no calçadão, quem for o ganhador. Então fica atento, o sorteio é 6 horas da tarde. Agora vamos ouvir a voz do Jorge, direto da Vila Ribeiro, bar do Jorge, bar do Vilão. O que será que ele vai dar de presente para os meus queridos e queridas ouvintes? Fala comigo, bar do Jorge. E quem for o ganhador tem que buscar ainda hoje no bar do Jorge até as 10 horas da noite com a sua identidade. Fala comigo, Jorge, alô Brasil.
2: Boa tarde, Fabular. Aqui é do bairro São Jorge, o barzão do Vilão. Manda uma música pra nós aí, mesa de bar. Vou falar, põe 3 quilos de carne por caipira no sorteio pros ouvintes aí, ó. Põe aí pros ouvintes aí. E dá um alô lá pro Toninho da Lepar lá. Manda essa musgona pra ele também, que é do bairro São Jorge, barzão do Vilão. 3 quilos, ganhador, faz favor de buscar hoje ainda, até as 10.
1: Beleza. Aí, ó, mais no sorteio, 3 quilos de carne de porco caipira. Buscar ainda hoje com a sua identidade do Bado Jorge até as 10 da noite. Se buscar amanhã não vale mais, tem que buscar tudo hoje. Legal, valeu galera. Tá recheado de prêmios, então vai mandando o seu nome completo na melhor. Bobonzinho! Alô galera, ouvindo a gente do Bar do Seu Zé, lá no Trevo da Paragem 3. Tá toda a galera ouvindo a gente lá. O Lorival, que trabalha com construção civil, Giovanni Arruda, o Clovinho, o Edjão, o Toninho Chapecó, o Valdir Pincha, o Alemão, tá todo mundo lá, o Márcio, alô Márcio Nelly, ouvindo a gente também, o Amém, popular Amém, alô Amém, ouvindo a gente lá, abraço forte para toda a galerinha, Ataíde Justino Leite, popular Amém, o nome dele é Ataíde Justino Leite, alô Amém, Reginaldo Reis da Silva, o Negão Palmeirense, ele que agora é marido de aluguel, precisou, olha, ele conserta chuveiro, é guarda-roupa, ele instala televisão, faz de tudo, marido de aluguel. Quem quiser contratar o Negão Palmeirense, Reginaldo Reis, é muito fácil. É só ligar 999-707070. Se não der, você 70 de novo, tenta de novo. Quem mais lá? Lorival Rodrigues ouvindo a gente. O alemão, o Adilson. Adilson Donizete é o popular B. Tá ouvindo a gente lá na casa dele. Alô B, alô Brasil, alô B. O DG é Diego Lopes da Silva. Alô DG do Aparagem 3. José Carlos Dalim do Aparagem 3, o dono do bar. Seu Zé dando de presente a paleta. Cláudio Serafim. Alô Claudinei Serafim. Reginaldo Reis da Silva, o Negão Babelense. Lorival Rodrigues já falei. Giovanni Arruda, quem mais lá? Paulo Roberto da Silva, o Alcatra. Alô Catra. O Marcelo também tá lá, né? Tá lá na frente do bar do Seu Zé, o Marcelo. O Valdir Oliveira, o Pincher, Davi Santos, o Daíri José Oliveira, José dos Reis e João Carlos da Silva. E o Naya da Silva, alô Naya da Silva, no bar do Seu Zé. E o Polaquinho, já eu mando mais alô pra vocês. O Leandro também tá ouvindo a gente lá. Alô Leandro, Leonardo, né? Leonardo, Lê, beleza? Vamos tocar música, galera. E já atendo os ouvintes.
3: Brasil!
1: Eu vou tocar essa música aqui que o Jorge do Bar pediu, essa música bonita, Mês de Bar, e depois atendo os ouvintes, beleza? Porque o nosso WhatsApp já tá bombando aqui, já tá bombando. Vários ouvintes pra falar com a gente ao vivo, já. Bar do Jorge dando de presente 3 quilos de carne pro caipira no sorteio. Boa sorte, 6 horas é o sorteio. Ele pediu Mês de Bar oferecendo para seus clientes. E ele tem pra vender também, viu? Quem quiser comprar pode chegar.

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Opa, pra você com rádio ligado na melhor, Fábio Lara no comando com você até 6 horas da tarde para te fazer muito feliz, tá bom, gente? 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Agora são 2:16, 2:16, alguém vai ganhar de presente do bar do seu Zé uma paleta assada, tá bom? Um abraço pra galerinha, eu marquei aqui no papel o nome da galerinha. Um abraço para o Reginaldo Reis, palmeirense, Negão, palmeirense do Aparecim 3. Um abraço para a sua esposa, a Aline Francisca, também ouvindo a gente. E também para a sua mãe, né? A Vani, é da cidade de Andirá, a mãe do Negão palmeirense, tá bom, gente? O Negão palmeirense agora, ele mudou de profissão, tá bom? Mudou. Agora ele é marido de aluguel. Precisou consertar chuveiro, guarda-roupa, montar guarda-roupa, instalar a televisão. Ah, fala com ele, é só ligar 999-70-7070. Se não der certo, 70 de novo, né? 70 de novo. Marido de aluguel. Quem mais aqui? Tá ouvindo a gente lá? O Márcio Nelly tá ouvindo a gente lá, tomando aquela misturadinha. Tá o Toninho Chapecó ouvindo a gente. Alô, Toninho Chapecó. O Edjão, que é, o nome dele é Edio Rota. Edio Rota. O Edjão, lá do bar do seu Zé, da Cotinha. Forte abraço a vocês aí. O Fábio Júnior de Brito, popular, Clovinho, vulgo Clovinho. Fábio Júnior de Brito, lá do Aparecim 3, vulgo Clovinho, beleza? O Giovanni Arruda está ouvindo a gente também. Lorival trabalha com construção civil. Iracema dos Santos Oliveira. José Leonardo da Silva ouvindo a gente também. Tá todo mundo lá. Naia da Silva, o Polaquinho e o Fábio Júnior, popular Fabinho, beleza? Tem mais áudio aqui, deixa eu ver quem mais aqui tá mandando pra nós aqui mensagem de texto e mandando áudio pra nós aqui. O Polaco da Fazenda Querência mandou áudio pra nós também aqui. Alô, Polaco, quem mais aqui ouvindo a gente? A galera em peso tá ouvindo a gente aqui, né? Beleza, o Pedrinho Borges também tá ouvindo a gente. Ah, o Pedrinho aqui, ó, mandou áudio pra nós. Fábio Lara, coloca eu no sorteio aí, meu nome no sorteio, Pedro Vinícius Borges do Carmo, beleza. Ele mandou áudio pra nós também aqui. Vamos colocar o áudio do Pedrinho aqui. Vai ao vivo, hein, Pedrinho? Ao vivo o áudio do Pedrinho aqui. Tô preparando já o áudio da galera. Alô, Maria França, tem seu bar na rua Mil.

0: No Aparecidinho também tá ouvindo a gente. Maria França, Tio Tio, Morena e Pefarma. Forte abraço a vocês. É Vilma também. Hoje eu passei da Maria França, mas já tava fechado, hein, Maria França? Eu passei hoje aí, só vi a voz dela lá na cozinha lá. Mas tava já fechado o bar dela já. Eu dei uma passada aí visitar a Maria, mas já tava fechado já. Beleza, quem mais aqui? Boa tarde, meu amigo Fábio Lara, tudo bem com você? Aqui é o Antônio Carlos da Silva Martins, do Aparecidinho 3. E gostaria de ouvir uma música. Ofereço para minha esposa Aline e para os meus filhos Pedro, Henrique, Carlos, William e Raíssa, Sofia. E para quem gostar da música, a música é Bondade de Deus. E coloca no sorteio, beleza. Quem mais aqui? Mais ouvinte. O Cristiano trabalha com construção civil, também está ouvindo a gente. Alô, Cristiano. Alô, Vanessa. Um abraço forte a vocês. Alô, Thaís. Alô, Tamires. O netinho, o Antony. Forte abraço para o Antony também, o netinho do Cristiano e da Vanessa. Eu tô preparando o áudio da galera aqui. Quem mais aqui? Boa tarde, o Fábio Lara coloca meu nome no sorteio. Yasmin Vitória de Santo Antônio. Alô, Yasmin. Um abraço, querida. Quem mais aqui? É muita gente, galera. Muita gente mesmo. Opa, chegou pra nós. Já aqui, chegou pra nós aqui. Opa, Reginaldo Reis da Silva. Ele já mandou um áudio pra nós aqui. Beleza? Já tô preparando seu áudio pra colocar ao vivo, tá bom, Reginaldo? O marido de aluguel. É só ligar pra ele, 999-7070. Se não der, 70 de novo. Beleza, quem mais aqui? Tá bombando, galera. Eu tô preparando um áudio de vocês do oferecimento. 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Para os seus ouvintes. Um abração forte para nós, com rádio ligado ouvindo a gente. 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Alô, Dorinho. Alô, Quarti. Alô, Seraquiteiro, com a bandejinha e salgadinhos. Um forte abraço a vocês. Bigode, alô, Bigode, no bar do Purunga. Aquele abraço. Vamos ouvir a voz da galera e tocar a música para vocês aí. Beleza pura? Então vamos lá. Ouvi essa galera pra falar comigo aqui. Quem tá na linha pra falar com a gente aqui ao vivo? Manda o áudio pra nós.
1: Oi, Fábio Lara, boa tarde.
0: Já falou a Regina Lanches. Agora são 2h21. Quem mais tá por aqui?
2: Fala, Fábio Lara, tamo aqui.
0: Opa, coronel. Vou adivinhar, com certeza ele tá na rua Dom Pedro II, no Bar do Cavalo. É isso, o coronel? Fala com a gente.
2: Fala, Fábio Lara, tamo aqui no Bar do Cavalo. Tá uma loucura isso aqui.
0: Acertei,
2: Deus
0: acertei.
2: Me liga, todo mundo ligadinho com você, te ouvindo. Manda pra gente um trio parada dura, prazer por prazer, tá? Tamo aqui no Bar do Cavalo, tá uma galera aqui. Todo mundo te ouvindo ligadinho. Fábio Lara, gostamos de você, tamo junto.
3: Tá
0: bom,
3: estamos aqui em casa agora.
0: Alô, Cristiano.
3: Já manda alô pra galera lá do Bar do Seu Zé. Estão ouvindo a gente lá. Já falou o nome de vocês aí, tá joia? Já. Só passar os prêmios pra vocês aqui. Já mandou alô pra vocês aí do Bar do Seu Zé.
4: Alô, Fabulara.
0: Opa.
4: Boa tarde.
0: Opa, direto lá, fale com o Cristiano no Aparecidinho 2. Agora vamos para o Aparecidinho 3. O Pedrinho Borges falando com a gente ao vivo.
4: Ô, Fabulara. Boa tarde.
0: Boa tarde.
4: Tamo aí na difusora FM escutando você aí, hein? Manda um alôzão para nós aí, ó. Aí o Vinição, que o Vinícius tá Aparecidinho 3. Rapaziada, tudo no churrasquinho aqui, ó, Fabulara. Mandou um alô pra nós aí, põe meu nome no sorteio aí, Fábio.
0: Beleza, valeu. Quem mais?
5: Ô, Fábio Lara, boa tarde, é o Polaco da Fazenda Querência, amiga.
0: Ô, Polaco da Fazenda Querência.
5: Hoje eu quero te amar do Rick Rene. Do Rick Rene, que é a música bonita aí. Só falta você. Oferecer para minha filhadinha Luana, meu filhado Samuel, comadre, GL, compadre Luizão, sou Zé, quiosque. Sou Zé do Bar da Cotinha, pra todos meus amigos e pra Cotinha também, todos meus amigos do bar. E pra o Carculinha e pra você da área. Se você
0: beleza.
5: Me entender, Fábio Larmo, muito obrigado.
0: Ok, ok.
5: Tô aqui curtindo agora essas programas aqui. Beleza?
0: Beleza.
5: Com Deus.
0: Valeu, Polaco da Fazenda Querência. Valeu, quem mais?
6: Oi, Fábio Lara.
0: Oi.
6: Sou Maria Cleusa Geralda.
0: Oi, Maria Cleusa.
6: Participar de todos

0: o sorteio. Daí eu quero oferecer para minha tia Margarida Feliciano, para Yolanda Feliciano, pro Valdemir Firmino, pro Reginaldo Letrecista. Se eu for atendida, muito obrigada. Tchau, obrigada.
1: De
0: quero
1: nada.
0: Participar de todos os sorteios.
1: Beleza, querida.
0: Tá?
1: Tá joia.
0: Se for possível,
1: oi,
0: daí você toca Água com Açúcar pra minha tia Margarida.
1: Opa, essa música é bonita demais.
0: Tchau, obrigada.
1: Um abraço, querida.
2: Oh, Fábio Lara! Começou o programa na rádio aí. Oh. E vamos começar animado aí, viu?
1: Ó, oh, o negão palmeirense.
2: Limpando fogão aqui em casa aqui. Rapaz.
1: Ó,
2: oh,
1: esse aqui, gente, vou voltar aqui o áudio aqui. Esse aqui é o marido de aluguel. Precisou consertar geladeira, fogão, guarda-roupa, montar guarda-roupa, chuveiro. Marido de aluguel, 999-7070. Se não der, 70 de novo. Então fala comigo. Fala comigo, negão palmeirense.
0: Oi, Fábio Lara.
1: Aqui vai, negão palmeirense.
2: Oh, Fábio Lara! Começou o programa na rádio aí e vamos começar animado aí, viu? A dona Lili limpando fogão aqui em casa aqui. Rapaz, do gás. Eu tô almoçando e desfoando um frango ali que, né, pegou do seu Zé lá. E manda um modão pra nós aí do Mato Grosso Matias aí.
1: Beleza.
2: Beleza? Capricha aí, Fábio Lara.
1: Mato Grosso Matias.
2: Valeu, nego velho.
1: Falou, negão palmeirense.
2: E põe meu nome no sorteio, Fábio Lara. Quer participar, hein?
1: Beleza.
2: Negão palmeirense. Participar do programa aí.
1: Tá joia, tá joia. Valeu! Quem mais aqui?
3: Boa tarde, Fabulário. Tudo bom? Meu nome é Luiz Henrique Calcanhoto da Silva e eu quero participar de todos os prêmios. Tá bom? Tchau.
1: Tchau, valeu. Agora, vamos tocar música pra você com rádio ligado na melhor.
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0: Brasil! Brasil!
1: Alô, Brasil! Ziu, ziu, ziu, ziu, ziu! Essa é pra galera do Bar do Cavalo. Um abraço pra toda a galera. Forte abraço a vocês. Que Deus abençoe a cada um de vocês na rua Dom Pedro II, ouvindo a gente com rádio ligado. Tá bombando lá o Bar do Cavalo. É o bar tradicional de muitos anos na cidade. E quem pediu essa foi o Coronel, oferecendo para todos os clientes do Bar do Cavalo. 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Prazer por prazer.

0: Só falta você. Foi para o Polaco da Fazenda Querência. Brasil. Bombonzinho, agora são 2h35. Tira o pé do chão porque você está com Fábio Lara.
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0: É proibido, faz gostoso. E o quê? Vai lá, cadê o agito? Alô, Brasil! 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
0: 2h36.
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0: Alô, Brasil! Qualquer parte que você esteja, aí nos bares da cidade, aí na sua casa, almoçando, churrasqueando com os amigos, familiares, qualquer parte que esteja ouvindo a gente, aquele abraço!

Eu vou agora atender mais ouvinte. A Maria França, nossa querida Maria França, que tem o seu bar tradicional na rua 1001, lá no Parecidinho. Tio Tio, o Moreno Perfarma, estão todos aguardando para ser atendidos. Então cadê você, Maria França? Cadê você, querida?

0: é mais gostoso.
1: É vontade de ser cantor, viu? Mas não deu certo. Acabei virando locutor em vez de cantor.
2: Vamos fazer o proibido.
1: Pode ser.
2: Que escondido é mais gostoso de chamar.
1: Assim com as músicas de fundo, assim, vai bem. Ah, mas sem um fundo de música é difícil, hein? Escondidinho, escondidinho, escondidinho. Vamos lá, Maria França. Fala comigo, querida. O que será que a Maria França fez de gostoso no almoço, hein? A comidinha da Maria França é uma delícia. É, já almocei várias vezes, experimentei várias vezes o tempero da Maria França. É bom demais, né, Maria França? Fala comigo, querida. Boa tarde, boa tarde, boa tarde. Na rua 1001, lá no Aparecidinho.
3: Boa tarde, Valmara. Tudo bem?
1: Tudo bem, querida.
3: Toca pra mim, Amado Batista. Eu duvido oferecer pra você.
1: Você duvida?
3: Todos crianças. Oferecer pro titio que tá aqui, Beldinho.
1: Já tomou todas.
3: Sabe? Tá aqui deitado aqui no sofá, Beldinho, tadinho.
1: Já tomou todas.
3: Tem uma dó dele, que ele quase não bebe, sabe?
1: Quase não bebe. O titio não bebe, não bebe.
3: Ai, ai, oferecer pra Elisa, pra Sandra, pra Vilma, pro Henrique, pro Bruno, pra André. Ai.

0: Ai, se você me atender, agradeço.
1: Beleza, beleza, querida.
0: Coloca meu nome no sorteio. Uma boa tarde domingo pra você, que Deus te abençoe.
1: Amém, querida.
0: Fica com Deus.
1: Amém. Pra você também, que Deus te abençoe também. Escondidinho proibido, não conta pra ninguém porque gosta assim. Escondidinho, escondidinho, vamos lá. Deixa eu dar uma olhadinha no WhatsApp porque tá bombando. A nossa audiência é incrível no domingão, gente. Incrível audiência. E a gente tenta conseguir atender todos os ouvintes, mas é difícil. É muito ouvinte para nós atender. 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
2: Pode ser eu e você nessa festinha particular, porque eu gosto assim, escondidinho, escondidinho, escondidinho.
1: E quem tá por aqui para falar com a gente? Tem mais ouvinte, tem mais ouvinte, tem. Ó, o Carcolinha chegou no pedaço. A Landa Feliciano também chegou no pedaço. Alô, Landa Feliciano. Carcolinha direto do Aparecim 3. Já tô preparando aqui o seu áudio. Ó, um abraço para o quiosque. É do seu Zé também, lá no Trevo do Aparecim 3. Estão todos com rádio ligado ouvindo a gente também. O quiosque, seu Zé, a Diele, o marido dela, o Luizão, toda a galera. Forte abraço a vocês aí no quiosque, seu Zé, também ouvindo a gente aí. Brasil! Cadê a Landa Feliciano? 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Vamos colocar o áudio da Landa Feliciano. Também vamos colocar o áudio de mais ouvintes. Estou preparando aqui, é tudo ao vivo. Tudo ao vivo, ao vivo. O Jorge do Bar mandou mais um áudio para nós. Ele que está dando presente no sorteio hoje, 3 quilos de carne por caipira no sorteio. Então boa sorte, alguém vai ganhar e tem que buscar hoje até as 10 da noite com a sua identidade. Se não buscar hoje, perde a carne, tá bom? 3 quilos de carne por caipira e ele tem para vender também, quem quiser comprar. O São Paulo, lá do São Pedro Parado, o São Paulo, ele tá solteirão, viu gente? Atenção para as mulheres aí. O São Paulo, o São Pedro Parado, tá solteirão. Ele avisou que tá solteiro, à procura de um amor aí. Um amor, uma companheira. Fala com o São Pedro Parado. Quem mais aqui? Reinaldinho da Saúde também está ouvindo a gente. Rapaz, esse programa tá bombando, galera. Quem vai falar comigo? Alô, Brasil.
3: Fabrício, boa tarde, eu peço a música do Zezé Camargo Luciano.
1: É o Carcolinha.
3: O amor.
1: É o amor.
3: E ofereço para minha esposa Alice Miranda, o Renan Miranda, minha filha Lorena Miranda, e para o meu Gê Rodolfo, e meus netinhos. Eu peço a música para todos que estiver ouvindo lá, o São José, do quiosquinho. Peço para ele, o Rígio também, o marido da Aline e a Aline também, e pro Cato, o Lemão e pro Lacão da Fazenda Querência lá, beleza? E vai pra você também. Alô, Fábio Lara, que é o Carcolinha, positivo. E pra todos que estão ouvindo.
4: Boa tarde, Fabulara. Sou a Landa Feliciano. Gostaria de participar do sorteio. Eu escutei uma música do Eduardo Costa. Feliz para minha mãe Margarida, para a Deusana, minha prima Creuza, para todo lá do bar do Jorge. E ofereço pro Jorge também lá, o Jorge do Vilão. Para todos que estiveram ouvindo e para Deusana. Obrigado se me atender.
1: Beleza, valeu. Valeu, Landa.
5: Vamos lá, Jorjão de novo, Jorjão do Bar.
1: Alô, Jorge do Bar.
5: Manda a música para nós aí, telefone no ar.
1: Telefone.
5: Manda essa música oferecendo lá pro Rafael, pra Karine lá. Né? E pro Pé de Pato. Essa música vai lá pro Pé de Pato lá, ó. Vai pro Tantão, irmão dele lá.
1: Pé de Pato.
5: Lá do Monte Real.
1: Beleza.
5: É do Bar São Jorge de novo. Eu não posso esquecer desses meninos aí, que esses meninos são muito bons demais.
1: É bom Rafael, demais, bom demais.
5: A Karine.
1: Alô, Karine,
5: e
1: Rafael.
5: O Tantão e o Pé de Pato.
1: O Pé de Pato.
5: Aqui é do Bar São Jorge, o Barzão do Vilão.
1: O Barzão do Vilão.
5: Ei, Rafael, sai agora. Tá frio pra você dormir no ladril, hein? Tá bebendo bastante, que amanhã vai você dormir no ladril de novo aí, ó. Aí fica ruim dormir no ladril, hein?
1: É verdade. Quem mais aqui para falar com a gente?
6: Oi, Fábio, boa tarde.
1: Ô, seu Paulo.
6: Fábio? Fábio, manda um musgo agora.
1: Ó, seu Paulo, lá do São Pedro da Pará, tá solteirão, viu? Tá à procura de um amor da vida, um grande amor. Fala, seu Paulo, São Pedro da Pará.

0: Machado.
1: Oi, Fábio, boa tarde. Tudo bem, Fábio?
0: Tudo jóia.
1: Fábio, manda música agora pra nós aqui.
0: E qual a música?
1: É o Paulo São Pedro Parado. Tudo bem?
0: Tudo jóia.
1: Tchau, tchau, aquele abraço.
0: Falou, tchau, tchau. 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
3: Alô, Brasil! Alô, alô, Brasil! Ziu, ziu, ziu, ziu, ziu, ziu. Você está com Fábio Lara. Alô, BBB lá no Aparecidinho 3. Ele está com o seu radinho azulzinho ouvindo a gente, né? É. Ele comprou um radinho só pra ouvir a gente. Muito obrigado, B, pela audiência. Grande Adilson, o Adilson, o nome dele é o B. B, popular B, vulgo B, vulgo B. Mas o nome dele é Adilson Donizete. E hoje tem sorteio. Você que ligou o rádio agora há pouco, confira com a gente agora os prêmios que você pode ganhar nesta tarde de domingão. Tá bom, gente?
4: Olha onde eu tô. Ele falou que se eu botasse o meu chapéu, acabou. Ele quer.
3: Atenção! Primeiro prêmio: você vai ganhar de presente uma paleta totalmente assada, derretendo. É presente do bar do seu Zé da Cotinha, ali do Aparecidinho 3, bem na entrada. E já vendeu tudo hoje. Ele tem uma máquina profissional de assar costela assada, frango assado e paleta, tá bom, gente? Quem quiser comprar, domingão que vem tem que fazer encomenda durante a semana. Segunda, terça, quarta, quinta, sexta, sábado, faz a sua encomenda. Segundo prêmio é um frango assado. Tá totalmente recheado por dentro. Isso mesmo, o sorteio é 6 horas da tarde. É presente da Casa de Carnes Castro e Viena Limitada aqui na Rua Barbosa, no centrão da cidade. Alô, Zé Lousada. Alô, Crotilde. O terceiro prêmio é uma camiseta, gente. Coisa mais linda a camiseta. Olha, o valor da camiseta é R$119,90. Quem quiser comprar a camiseta é da Platinense. E quem tá dando presente é o Tobias Almeida. Ele que trabalha na Prefeitura Municipal com o prefeito, tá bom, gente? Está dando a camiseta, mas essa camiseta, gente, ela é totalmente diferente. Ela é da cor da camiseta da Copa do Mundo 2026 do Brasil. Totalmente amarela, verde, azul, da cor do Brasil, igualzinha, gente, da Copa do Mundo. Só que é da Platinense. Alguém vai ganhar. Quem for o ganhador, eu vou passar pro Tobias daí, se é média, pequeno, G, tá bom? Pra você que for o ganhador ou ganhadora da camiseta.
4: Olha onde eu tô.
3: Regina Lanches no calçadão. Tem que buscar ainda hoje. Quem for o ganhador, está dando um lanche maravilhoso no sorteio. Você vai ganhar um X-salada completo. E uma Coca-Cola lata. Tem que buscar ainda hoje com a sua identidade. Bar do Jorge, Bar do Vilão, tá dando o presente 3 quilos.

0: de carne por caipira. Temos que ainda hoje com a sua identidade ou você perde o prêmio também.
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0: E agora eu vou atender os meus ouvintes. Vai falar comigo? Quem vai falar comigo aqui? Solta a voz. Vamos lá então. Agora 2h49. Vai mandando seu nome completo e boa sorte. Alô Brasil, quem fala?
2: E o papai tá junto, Fabulano. Boa tarde pra você.
0: O tio Moreno da Perfarma, sempre ouvindo a gente com a Maria França, que tem um bar na rua 1001, beleza? E sempre jogando a Siduquinha lá no bar do Sidão. Fala comigo, tio.
2: Tão junto e misturado. Toca uma música. Hoje eu não quero ganhar prêmio, não. É só alegria, só ofereço pra turma do Monte Real, Lajadinho, São Pedro Alparado. E vamos tocando barco junto aí. Valeu?
0: Valeu.
2: Tinha o tabelo largando.
0: Tomou todas?
2: E não tinha briga por três.
0: Ô, louco.
2: Oferece pro pessoal da Hiperforma também. Ah, pro meu amor também. Maria França. Valeu?
0: Ok. Beleza. Tio tomou todas hoje. Tomou todas. Amanhã ele tá lá, né? Só nas entregas da Hiperforma. Quem mais? Hoje eu ganho do... Hoje tá fácil ganhar na sinuca do tio hoje, hein? Hoje tá fácil ganhar dele, porque ele é bom na sinuca. Mas hoje tá fácil. Até 6h é facinho de ganhar dele. É, na sinuquinha. Quem mais aqui? Alô, Brasil. Aline Francisca vai falar com a gente ao vivo agora. Agora que eu vi o seu áudio aqui, querida. Fala comigo. É a mulher do Negão Palmeirense, o marido de aluguel. Quer contratar o marido de aluguel lá do Paredão 3? Ele conserta, ele instala chuveiro, instala televisão, monta guarda-roupa, faz de tudo. É só ligar para o nosso amigo Negão Palmeirense, Reginaldo Reis. É ligar para ele. O telefone dele é 9... O marido de aluguel lá do Paredão 3. O telefone dele é 999-7070. Se não der, 70. Tenta de novo. É isso aí. Alô, bandidão. Ouvindo a gente também, o bandidão. E a sua esposa, namorada. Tá ouvindo a gente lá, né? A Francisca vai falar com a gente agora aqui, a esposa do marido aluguel. Fala, Aline Francisca.
3: Ô, Fábio Lara, boa tarde. Põe meu nome no sorteio, quero participar aí, eu quero ganhar aí o sorteio.
0: Beleza,
3: Aline,
0: querida.
3: Aqui, ó, mulher do Negão, Palmeirense, hein? Esquece de mim não, hein? Põe meu nome no sorteio, Aline Francisca.
0: Aline Francisca, falou, querida, lá no bairro Aparecidinho 3, com rádio ligado. Um abraço pra toda a galera. Olha, eu pedi para o pessoal, tem alguém ligando aqui, ó. Não ligue, gente, no WhatsApp da rádio. Porque eu não consigo atender ligações pelo WhatsApp da rádio. Por gentileza, não façam ligações, ó. Tem ouvinte ligando e atrapalha eu ouvir o áudio dos ouvintes. Tá bom, gente? Então, peço a compreensão de vocês aí. Não façam ligações, por gentileza. Quem mais aqui? Alô, Brasil.
4: Boa tarde, Fábio Lara. Sou a Maria do Carmo Ferreira de Guapirama.
0: Alô, Guapirama.
4: Peço música, André Andrade. Pássaro sem ninho.
0: Pássaro sem
4: ninho. Ofereço para minhas amigas o São Pedro da Parada, Ismênia Souza e a Maria Santos. E para os meus amigos aqui de Guapirama. E para os meus familiares e vocês. Fica com Deus, família. Tudo de bom.
0: Amém, querida. Um abraço. Aí em Guapirama, ouvindo a gente, o programa do Fábio Lara e você, tudo a ver. Roberto Sarciloto, ouvindo a gente também, com certeza deve estar lá no Bar do Jorge. Fala comigo, Sarciloto, boa tarde.
5: Boa tarde, Fabinho, tudo bem? Aqui é o Sarciloto. Eu gostaria de ouvir a música, Fogão de Lenha. Foi isso para o Jorjão aqui do bar, para todos os nossos amigos que estão tomando cervejinha gelada, e quer participar do sorteio dele também, tá? Vou mandar meu nome completo para você.
0: Beleza, valeu. Gente, vamos tocar música para você? Vamos tocar música na difusora. 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
1: Opa, quem pediu essa foi a Maria França, que tem seu bar na rua 1001, no bairro Aparecidinho. Forte abraço, Maria França, tio Moreno de Pefarma. Estão lá curtindo a melhor. Eu duvido. Eduardo Costa, 2h54, boa tarde.

Alô, alô, Brasil, seu. Um abraço forte no bairro Aparecidinho também. Ouvindo a gente, o casal Tarcísio e Dona Luzia. Beijo, abraço, Luzia, pra você, Dona Luzia. Um abração forte também para o Tarcísio, o maridão da Luzia, ouvindo a gente também. Hoje, domingão, tem sorteio de prêmios. Quem será que vai levar? Quem será que vai ganhar prêmios da Difusora FM 102.3? Quem vai ganhar a paleta de presente lá do Bar do Souza da Cotinha, no Aparecidinho 3 de presente? Ó, já vendeu tudo, não tem mais para vender hoje. Quem quiser comprar tem que encomendar para domingo que vem, tá bom? Paleta, costela assada e frango assado para você. Ele deu uma paleta para sortear para vocês aí. Então um abraço forte pra galerinha ouvindo a gente lá, o Edião, o Polaquinho, o Naia, Lorival, Giovanni Arruda, ouvindo a gente lá, o Crovinho, Toninho Chapecó, o Márcio Nelly. Um forte abraço a vocês aí com o rádio ligado. O B, tá toda a galera lá, Alemão. Forte abraço a vocês. Também tá lá o popular, mais conhecido como Amém, Ataíde Justino Leite. O DG, Diego Lopes, do vilão lá do Paradinho 3 também, ouvindo a gente. Forte abraço, Reginaldo Reis, Negão Palmeirense, tá toda a galera com o rádio ligado. Aquele abraço, tá bom pra vocês aí. O Fabinho, beleza? A Cotinha, alô Cotinha! A Cotinha também tá com o rádio ligado lá, ouvindo a Difusora também. Forte abraço, Cotinha, para você. Obrigado pela audiência.

0: Mandou pra nós, boa tarde, Fábio. Lá estamos ouvindo você. Tá a linda, oi linda. A Kelly, Carol, Rejane, Andressa, a Luísa, o Odair, o William, Samuel, Léo. E o Anísio me coloca no sorteio. Anísio Campos. Aquele abraço. A Creuzinha também tá ouvindo a gente. Fábio Lara, boa tarde, tudo bem com você? Manda duas camisas pra nós e para o Tizil. Opa! E manda alô para a Dona Cida e todos do Jardim Santa Cruz. Perepepe. Vamos lá, agora pontualmente. Pontualmente, 15 horas, 3 horas da tarde pontualmente. Nós temos ainda mais 3 horas de programa de rádio, tá bom? Para te fazer muito feliz. Vai, pererê. Vai, pererê. Pererê, pererê. Quem vai falar com o Fábio Lara? Alô, Brasil.
1: Queria pedir uma boa tarde, Fábio Lara. Queria pedir uma música, César e Paulinho, Feijão e a Rosa. Queria oferecer para Creuza, pra Dona Cida, pra Dona Laide, pro Zé do Bar da Mercearia lá embaixo e pra Dona Cida lá do sítio. Olha eu no sorteio aí, Jorge Roque Coelho.
0: Jorge Roque Coelho.
2: Eita, mundo é um grande. Esse mundo é nosso, né, Fábio Lara? Esse mundão nunca vai acabar, porque a Vanir tá na expectativa. Dona Vanir tem 75 anos, mas é pra frente. Gosto de divertir. É Pedro Lara?
0: Oi.
2: Manda uma música bem bonita aí, Teodoro Sampaio aí, viu?
0: Teodoro Sampaio, Vanir.
2: Mandando lá pro Reginaldo, palmeirense. Pra minha nora Aline, pro seu Vicente, toda a turma que tá lá no bar dele. Mando também pra minha filha Cida, Matheus, Daniel, Dona Rosinha, Fabíola, minha neta Maria e todos meus netinhos.
0: Beleza.
2: Ai, que eu vou comer uma carne assada a semana que vem.
0: Beleza.
2: Que vem eu parei aí em Santo Antônio.
0: Que legal.
2: Tá bom, Fábio Lara? Abraço pra você, com muita saudade.
0: Beleza, querida.
2: É a Vani daqui de Andirá.
0: Beleza.
2: Tá todas minhas queridas daqui de Andirá também.
0: Tá joia.
2: Meus vizinhos.
0: Alô, Andirá.
2: Tá frio aí ou tá quente, Pedro Lara? Porque aqui tá um frio de vestir 3 meias, 3 blusas. Vou ficar debaixo da coberta e tomar aquele cafezinho quente.
0: Beleza, quem
3: bom
0: mais?
3: Bom dia, Fabulária. Bom dia, não, boa tarde, né, Fabulária?
0: Boa tarde, boa tarde.
3: Fabulária, tô escutando o programa daqui, aqui no João Aurélio, perto do Leonço aqui.
0: Perto do Leonço.
3: Pra nós aí.
0: E qual música é?
3: Pode ser da Amado Batista mesmo, uma bonita pra nós escolher.
0: Amado Batista, beleza.
3: E né, quer participar do
0: sorteio.
3: Do sorteio também, né?
0: Beleza pura.
3: Oferecer pra minha esposa, a Neuza. E os amigos, companheiros de serviço aqui do sítio aqui, que é o Cajá, o Serjão, o Ney. A molecada que trabalha junto aqui, o Caan, o Leonardo e o Tonho Caiozinho também.
0: Tá, joia.
3: E nós agradecer. Muito obrigado, hein? Tchau, tchau.
0: Obrigado pela audiência. Aí no, a galera ouvindo a gente aí do pertinho do Leonço. Beleza pura. O Paulo Osório também tá chegando aqui no pedaço. Boa tarde, Fábio Lara. Gostaria de ouvir uma música com Luan Santana, Água com Açúcar. Fábio, coloca no sorteio. Fábio, tenha uma boa tarde para você. Tudo de bom. Abraço e obrigado. Paulo Osório da Silva, não perco nem um jogo da Platinense, Fábio Lara. Só me falta a camiseta. Beleza. Ele quer ganhar a camiseta. E essa camiseta, Paulo Osório, que eu vou sortear hoje 6 horas da tarde, ela é totalmente diferente. É da Platinense, mas da cor da Copa do Mundo 2026 do Brasil. Amarela, verde, azul. É bonita demais. E eles têm para vender também, quem quiser comprar. O valor da camiseta é R$119,90. R$119,90 tem para vender também. Tá bom? Agora vamos tocar música para você. Música, tem mais um ouvinte aqui para

0: comigo, vamos tocar música. Vamos lá, bora Brasil. Fala comigo.
1: Oi, Fabulara, eu sou a Tereza Toledo, eu quero ouvir a música Voando Mais Alto do que a Agra. Eu
0: já
1: quero
0: ir
1: de carona com a Regina.
0: Já toquei.
1: E quero participar de todo o sorteio, quero oferecer essa música lá pros vozinhos, as vozinhas, irmã do asilo, e pra vocês e do rádio, pra todos que estiver ouvindo, se você me atender, bem, muito obrigado.
0: Beleza, querida. Valeu, agora tem música.
2: O bambu tá janando.
0: Estou de tocaia.
2: Só tocaia.
3: É o golpe.
0: E cuidado com o golpe, galera. O golpe.

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1: Agora eu vou atender o nosso amigo Negão Palmeirense, marido de aluguel do Aparecidinho 3, o Reginaldo Reis. Ele pediu uma música do Mato Grosso Matias. Então vamos atender aqui um pedido. Estou escolhendo aqui, falou, qualquer uma pode ser, Fábio Lara. Então deixa eu colocar aqui a música do Mato Grosso Matias. Essa aqui é boa demais, boa demais, boa demais. Mato Grosso Matias, para você com rádio ligado. Marido de aluguel, é isso mesmo. Precisou, ele conserta, ele arruma chuveiro, instala chuveiro, televisão. Monta guarda-roupa, é só ligar pra ele. O telefone dele é 99970. Se não der, 70 de novo. Agora tem, ele pediu Mato Grosso e Matias. Mato Grosso e Matias, tô procurando aqui meu amigo. Meu amigo palmeirense. Ele canta também, né? Canta também. 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Beleza? Mato Grosso e Matias, ele pediu, tô procurando aqui uma música bem bonita pra você com rádio ligado na melhor, tá bom? 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Alguém vai ganhar 3 quilos de carne por caipira lá do Bar do Jorge, do Bar do Vilão, pra você, tá bom, gente? Isso mesmo, e tem pra vender também, quem quiser comprar. Ó, de igual pra igual, vai pra o Negão Palmeirense, pra sua esposa Aline, ouvindo a Difusora FM 102.3. Lá na Benedito Lúcio Machado, Bado Purunga, tá ouvindo a gente também, o corintiano? Ele faz tarrafa em 10 dias, é só encomendar. O Dorinho tá ouvindo a gente também, o Dorinho, Dorinho, Dorinho. Alô, Quartinho, alô, Seraquiteiro. Alô, segurança, o segurança lá do Bado Marcílio também, Matheus. Um forte abraço a vocês todos aí.

0: Telefone no ar, foi para o Bado Jorge, Bado Vilão. Está dando presente hoje no sorteio. 3 quilos de carne por carpeira. Quem será que vai levar? Quem será que vai ganhar?
1: Eu tava tão certo.
0: Um abraço para o bar do seu Oswaldo, corintiano também. Ali em frente, o Fórum Eleitoral. A dona Tereza, sua esposa. Um abraço para o meu amigo Márcio, filho dele. A filha dele também, a Márcia Ferreira. Tudo de bom para vocês aí. Bado Oswaldo, em frente ao Fórum Eleitoral. Próximo hospital também. Bado corintiano. Alô, seu Oswaldo. Com certeza, ele está lá almoçando. Já almoçou e está ouvindo a gente. A próxima música é Luan Santana, Água com Açúcar.

Bora Brasil, bora Brasil. A nossa audiência é incrível. Ibope tá lá em cima, gente. Tá bombando a nossa audiência. E eu vou agora atender mais ouvintes da melhor.

0: E agora vamos atender mais ouvinte? Tem ouvinte pra falar comigo? É claro que tem. Deixa eu dar uma olhadinha aqui no nosso WhatsApp. Aqui é tudo ao vivo, ao vivo, ao vivo. Para você com rádio ligado na melhor, tá bom, gente? Tudo ao vivo, aqui na Difusora FM 102.3. Quem tá por aqui? O Polaco mandou áudio pra nós também. Aqui, alô, Polaco da Fazenda Querência. Grande Polaco mandou mais um áudio pra nós. Tô preparando o seu áudio aqui, Polaco. E já, já vamos pôr ao vivo. A Silvia, a filha da Regina Lanches, no calçadão, também tá ouvindo a gente. Um forte abraço. A Creuzinha mandou pra nós também que oi, tudo bem com você? Manda um abraço também para o tio Jorge. E todos que estão ouvindo, Sueli, não esqueci. É Sueli, Sueli, não esqueci de você. Epa, beleza. Um abração forte pra vocês, muito obrigado pelo carinho, pela audiência e pela sintonia. Toda a galera com rádio ligado na melhor, tá bom, gente? Vamos ouvir a voz dessa galera animada. 3 horas e 20 minutos, quem fala?
1: Oi, Fabiolara, boa tarde, aqui é a Silvia. Fabiolara, coloca meu nome nos sorteios aí.
0: Beleza, querida.
2: Ô, Fabiolara, boa tarde. Aqui é a Lohuama, coloca meu nome no sorteio aí, Fabiolara. Todos os sorteios.
0: Tá, joia. Beleza, querida. Quem é?
3: Ô, Fabiolara, eu de novo, Polaco. Fabiolara, qual é a música pra mim que eu dar sapo é 4 cantos da casa aí pra mim? Os domingo, onde eu tenho que tocar, falando que eu tenho que tocar,
0: né? Tá, vai na hora de embora.
3: Põe pra mim aí. Temos Cartolinha apaixonado, Cartolinha tá apaixonado hoje. Eu vou mandar tocar a música do amor, tocamos o amor dele, apaixonado. Tá apaixonado o Cartolinha hoje.
0: Já, já é a música do Cartolinha.
3: Manda uma música pra ele lá, 4 cantos da casa.
0: Beleza.
3: Eu sou Zé do Quioto, sou Zé lá do bar da Batinha, beleza?
0: Beleza.
3: Faz favor pra nós aí, hoje você toca pra nós aí, por favor.
0: Tá, joia.
3: Te adoro, seu pai, 4 cantos da casa, hein?
0: Os 4 cantos da casa, beleza. Ó, já já vou tocar 2 músicas. Eu vou tocar a música do Cartolinha, Zezé de Camargo Luciano, É o Amor, ele pediu. E depois tem Água com Açúcar, Lua Santana, já já. Agora eu vou atender a Adriana Nunes. Ô, querida, a Adriana Nunes também está sintonizada com a gente. Então fala comigo, Adriana Nunes. Boa tarde, querida.
4: Olá, boa tarde, meu amigo Fabiolara. Aqui é a Adriana Nunes, de Siqueira Campo. Tudo bem, meu amigo? Ontem eu vi você, a gente tomou aquela gelada junto, né? Oh, benza Deus. Aí manda uma música aí. Coloca Rosa Embriagada. E se tiver sorteio, coloca meu nome, que ainda tô por cá. Eu vou buscar o prêmio ainda hoje. E eu vou ganhar esse prêmio hoje. Oferece aí pro Tatá, que é a tia Neuza, pro Luizinho, meu namorado, né?
0: Beleza.
4: E pra tia Roseli. E pro meu filhote, Caléo Caleb, a Didi, a Dengo, o Everton, Felipe. E pro Caio, nosso amigo, que ontem fugiu de nós, né? Manda pro Cacá, então.
0: O Caio.
4: Também, aquela música lá. Tá bom? Beijo, Deus abençoe seu domingo grandiosamente, meu amigo. Grande abraço pra você. Tchau, tchau. Ai, pro meu compadre Geada também, que ontem esteve ali, né? Junto com a gente.
0: Beleza.
4: E pra minha comadre, a Regina. Grande abraço a todo mundo lá da Água Branca.
0: Verdade, verdade. Um abraço forte pro Geada. Ou quem mais lá? O Caio. É, toda a galera ouvindo a gente lá. Forte abraço a vocês aí. 3h22. E pro Bado Marcílio. É Bado Purunga. Lá na Benedito Lúcio Machado. Ouvindo a gente. Alô, Dorim, Dorim, Dorim. Alô, Quati. Alô, Ceará Quiteiro. Matheus. Do bairro Raposa. Segurança do Bado Marcílio. Agora são 3h23. Tira o pé do chão. Todo. Vai. Ofélia Teixeira também tá ouvindo a gente. Ofélia Teixeira pediu aqui Gino e Geno, Toalha Branca. Já tô marcando aqui a sua música, Toalha Branca. Beleza pura pra você com rádio ligado na melhor, na melhor. 3h23, alguém vai ganhar a paleta do bar do seu Zé, lá do aparatinho 3. É, paleta totalmente assada. Sorteio 6 horas da tarde. Alguém vai ganhar a camiseta da Platinense, mas é totalmente amarela e verde. É, com as cores da bandeira do Brasil. É, da Copa do Mundo 2026. Camiseta da Platinense. Quem for o ganhador, se for G, for média ou P, nós vamos conseguir lá com o Tobias Almeida de presente para você. Tá bom, gente? O sorteio é hoje. Amanhã eu busco com o Tobias Almeida a camiseta para fazer a entrega. Tá bom, gente? Beleza, quem mais aqui? Mais ouvinte. Opa, Gilmar do Pau D'Alho, fala comigo.
5: Boa tarde, Fábio Lara, que é o Gilmar do Pau D'Alho.

0: Ai, manda pra nós aí, Jomner Marciano, esta noite com lembrança. Tchau, obrigado.
1: Beleza. Agora vamos tocar música pra você, do Luan Santana, pra você com rádio ligado na melhor. Água com Açúcar, aqui na Difusora FM 102.3.
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1: Essa música é bonita demais. Água com Açúcar. Eu que sempre falo no rádio, né? Sempre falo no rádio. Eu tive o prazer, gente, pra quem não sabe, de ser o locutor no palco de shows de Luan Santana por duas vezes consecutivas. Primeira vez ele veio cantar aqui, aonde é o Supermercado Bolinhas atualmente, na Avenida Oliveira Mota. Ali era o Clube Pratinense na época, com a música Meteoro, no início da sua carreira. Depois ele veio com a música Tudo Que Você Quiser no palco de shows da EFAP. E o locutor, o apresentador do show dele foi eu, claro, Fábio Lara e você tudo a ver. Vamos ouvir Luan Santana.

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4: Alô Brasil, ziu, ziu, ziu, ziu. Você está ouvindo Fábio Lara com você na Rádio Difusora FM 102.3. Há muitos anos com você, para te fazer muito mais, muito feliz mesmo, tá bom? Alô, boa tarde, boa tarde. Todo o pessoal ouvindo a gente também no Bar do Cavalo. Alô, Cavalo! Qualquer dia eu apareço aí tomar aquela geladinha. Bar do Cavalo é um bar tradicional na Rua Dom Pedro II, com rádio ligado na melhor. A próxima música vai para o Tarcísio, casal Tarcísio e Dona Luzia. Ele pediu Cadeira Amiga, com Barreirito. Já, já pra vocês aí, com o rádio ligado na melhor, tá bom? Vamos ouvir a voz da galera. Cida Sampaio, que tem seu bar também, ali na Vila Ribeiro, está ouvindo a Difusora FM 102.3 também. Beleza pura? Rodrigo Ramos, também sintonizado com a gente também. O quem mais aqui? O professor, o Diego. Opa, Diego Vieira. É, secretário de esportes, né, da Prefeitura Municipal, está ligado com a gente aí. Abração forte. Alô, alô, Diego Vieira. Um forte abraço a você, aqui da Rádio Difusora FM 102.3, ao vivo na melhor, até às 6 horas da tarde. Está sintonizado com a gente também. Aquele boa tarde, Diego. Beleza? Quem mais aqui? Deixa eu mandar um abraço forte também para a Sandra, ouvindo a gente lá no bairro Aparecidinho 3, também na rua principal. 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Valeu, Sandra William! Alô, Brasil! Um abraço também para o Aroildo. O Aroildo tá com o rádio ligado também, com certeza, da padaria dos irmãos ali. 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E para sua esposa, família, todos os seus clientes, aquele abração forte. 3h34, galera. Quem vai falar com o Fábio Lara agora? Quem vai falar? Alô, Brasil, ziu, ziu, ziu.
5: Oi, Fábio, boa tarde, tudo bem?
4: Cida Sampaio.
5: Eu quero ir de carona com a Adriana Nunes aí, de Rosa Embriagada, porque eu moro
4: Rosa Embriagada.
5: Que gosta muito dessa música, que mora

0: lá em Ribeirão do Pinhal, para ela, com a Maiara, com as meninas, Jandira, e para Rosinha, e para família da Rosinha, para Creuzinha, para Tizil, para o Jardim das meninas, e para o Rodrigo, meu filho.
1: Tá, joia.
0: Para todo mundo estiver ouvindo, tá?
1: Beleza, querida. Um abraço, Cida Sampaio. 3h34. 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Você que ligou o rádio agora há pouco, vai conferir com a gente agora os prêmios aqui na Melhor, que você vai levar hoje, sorteio 6h. Confira os prêmios dessa tarde de domingão com Fábio Lara e você tudo a ver.
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1: 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Vai ser entregue pessoalmente para você, pessoalmente, tá bom? A dona Alice está dando de presente um frango assado com recheio por dentro, totalmente recheado. Alguém vai levar esse frango assado recheado de presente. Boa sorte! O segundo prêmio é do Bar do Seu Zé, Bar do Seu Zé da Cotinha, ali no Trevo do Aparecim 3, bem na entrada. E um detalhe, ele tem uma máquina profissional para assar costela assada, frango assado e paleta, mas hoje, graças a Deus, ele já vendeu tudo. Quem quiser comprar, para domingo que vem tem que fazer encomenda durante a semana com o Seu Zé, tá bom, gente? Ele está dando de presente hoje uma paleta assada, totalmente assada, está derretendo a paleta. Boa sorte! Alguém vai ganhar da Regina Lanches no Calçadão, logo mais 6h, com seu quiosque em frente à Casa Nunes. Ela vai estar fazendo a variedade de lanche. E hoje ela vai dar de presente um X-salada completíssimo, completo e uma coca-lata. Quem for o ganhador tem busca ainda hoje com sua identidade lá no Calçadão. O Bar do Jorge, Bar do Vilão, na Vila Ribeiro, tem para vender também. E tem a máquina necessária, profissional, para cortar sua carne, para panela, para grelha, do jeito que você quiser. Ele está dando 3 quilos de carne de porco caipira no sorteio. Boa sorte. O Tobias Almeida, da Prefeitura Municipal, está dando presente uma camiseta da Platinense. Só que essa camiseta é inédita. Ela é totalmente diferente. Eu vi a foto aqui, coisa mais linda a camiseta. Ela é estilo da Copa do Brasil. É as camisetas aí, amarela, verde, azul, mas é da Platinense. É isso mesmo. Número 10. Camiseta número 10, e quem for o ganhador vai levar, ou pode ser a média, a pequena ou a G, tá bom? Quem for o ganhador, passa pra nós daí o tamanho da camiseta e o Tobias vai fazer a entrega, tá bom, gente? Pra você que for o ganhador aí. Bonita camiseta, o valor dela eles têm pra vender também. O valor dela é R$119 a camiseta, R$119,90. Tudo isso você vai ganhar hoje, aqui na Melhor, tá bom, gente? Beleza pura?

0: E quem vai falar com o Fábio Lara ao vivo aqui na Melhor 102.3, para você com rádio ligado, é na Melhor. Então vamos lá ouvir a voz dessa galera e vamos tocar mais dois sucessos, duas músicas. Júlio César Bueno, São Manuel. Domingo abençoado a todos nós. Beleza, muito obrigado pela sua mensagem de texto. Quem mais aqui? Mais ouvinte. Boa tarde, Fábio Lara, sou o Alessandro Almeida. Coloca aí o meu nome nos sorteios. Se for possível, toca uma modão pra nós aí, tá bom? Uma modão pra nós, sorte tem quem acredita nela, com Mato Grosso e Matias. Beleza pura? Deixa eu marcar aqui a sua música pra mim não esquecer, tá bom, meu amigo? Alessandro, sorte, ele pediu a música, sorte tem quem acredita, beleza, sorte tem quem acredita, com Mato Grosso, Matias, beleza pura pra você com rádio ligado, na Melhor. Quem mais aqui pra falar com o Fábio Lara? Mensagem de texto e mais áudios chegando para nós aqui na Melhor. Fala comigo, alô Brasil.
1: Põe no sorteio, tá? Meu nome é Patrícia, eu quero a costela.
2: Boa tarde, Fábio Lara. Eu de novo, Alessandro Rodrigues Salles. Põe no sorteio hoje. Boa tarde, fico com Deus.

0: meu garoto, meu querido.
1: Valeu, valeu, valeu, valeu, valeu, valeu, valeu, valeu, valeu. Obrigado pela audiência, galera. O Ibope tá bombando, tá bombando. Já já Rosa Embriagada para Adriana Nunes, sintonizada com a gente. Alô, Fábio Lara, quero participar do sorteio. Seu ouvinte de todos os domingos, Benedito Lopes. Alô, alô, Benedito Lopes. Aquele abraço e muito obrigado pela audiência.
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1: E agora eu vou atender esse casal super simpático, legal. Tarcísio e Dona Luzia, cadeira amiga. Alô, Bado Carlão, da Luísa Lanches, em frente à Escola Rio Longo, com rádio ligado.

opa! A galera tá ouvindo a gente no bar do seu Zé da Cotinha, Trevo do Parintins 3. Deixa eu mandar um abraço pra galerinha com rádio ligado lá ouvindo a gente. Ó, um abraço para o Cleverson Lopes, sempre lá no bar do seu Zé. José Sérgio, o palmeirense. José Sérgio, lá no bar do seu Zé da Cotinha, Trevo do Parintins 3, também sempre por lá. O João de Deus Camargo, também sempre lá. Everton Sullivan Vital Barbosa, o Everton. Sempre ouvindo a gente, jogando uma sinuca no bar do José também da Cotinha. Claudemir da Silva, José Osmar, o Ceará, ou Ceará, sempre no bar do José. O Alemão, Alemão. O Christian, todos adoram o Christian, é, todos amam o Christian. Lá na Parintins 3, no bar do José, todos adoram o Christian, Christian Pérez. O Marcelo tá lá em frente ao bar do José, né, dando uma descansadinha, né, Marcelo? Tomou todas hoje. Também o Paulo Roberto da Silva, o popular vulgo, vulgo mais conhecido como o Catra, Alcatra. Olha, parece que hoje vai ter, hein? É hoje, domingão, depois das 6 horas, a turma vai assar uma catra lá depois das 6, no bar do seu Zé. Tá todo mundo convidado, só paga a cerveja e a dose. Tá todo mundo vai saborear lá um alcatra assado na máquina de assar. O Valdir Oliveira, o Pincher, é, vai ter um Pincher também assado hoje lá, depois das 6 horas. E depois das 6 horas vai ter um coelhinho assado também. Davi Santos, Odair José Oliveira, José dos Reis, João Carlos da Silva, o Naia da Silva também ouvindo a gente, o João

0: Tony Arruda ouvindo a gente, Adilson Donizete, o B ouvindo a gente também, B, B, B. Gilberto Luiz Carvalho, popular vulgo alemão. O TG, Diego Lopes da Silva, alô DG, no Aparecim 3. José Carlos Nalim é o proprietário do bar, né? Ataíde Justino Leite, o popular Amém. Amém, Amém, ele é mais conhecido como Amém, lá no Aparecim 3. Tá todo mundo lá ouvindo a gente. O Zé o quê? Zé da Botinha, tá marcado aqui. Zé da Botinha. Claudinei Serafim, Reginaldo Reis da Silva, o negão palmeirense, que agora ele mudou de profissão. Agora a profissão dele agora é marido de aluguel. Precisou consertar chuveiro, instalar chuveiro, televisão, montar guarda-roupa, desmontar, montar. É só falar com o marido de aluguel lá do Paredinho 3, o negão palmeirense. O telefone dele para você contratar o serviço dele é 999-70-70-70. Se não der certo, você tenta de novo. Lorival Rodrigues. Lorival Rodrigues, que trabalha em construção civil. Quem mais lá? Todo mundo ouvindo a gente lá. Todo... O Fabinho, popular Fabinho. Fábio Júnior, popular Fabinho. É, o Edão. Alô, Edão. É, Edio Rota, nome dele. Certo, né? Beleza. O Márcio Nelly. O Toninho Chapecó também tá lá. Tomando todas hoje. A próxima é Rosa Embriagada para Adriana Nunes. Já já, Adriana Nunes, a sua música. 3h45, vou ter aqui mais três ouvintes rapidinho. Três ouvintes rapidinho. E já vamos tocar Rosa Embriagada para a nossa amiga Adriana Nunes. Aquele abraço, fala comigo, Adriana. Ah, quem mais aqui?
1: Oi, Fábio Lari, boa tarde, tudo bem com vocês aí?
0: Tudo jóia, querida.
1: Tarde, domingo para vocês, para toda aí de Santo Antônio da Pratina. Eu quero ver uma música bem bonita aí, do Felipe Falcão, qualquer uma deles, ou do de Paulo e Paulinho, qualquer uma, que eu ofereço para todos vocês aí, o povo de Ribeirão do Sul. Um grande abraço para vocês, uma ótima tarde de domingo.
0: Alô, Sou Ribeirão Naíra do
1: Jesus
0: Sul.
1: Jesus da Silveira Miguel, daqui de Ribeirão do Sul.
0: Ribeirão do Sul, boa tarde.
1: Oi, familiar, coloca meu nome no sorteio também, apesar que a distância é longe, mas quem sabe, né? Quem sabe a gente tem sorte de ganhar alguma coisa daí.
0: Beleza,
1: tá bom?
0: Tá, joia.
1: E Sou Naíra de Jesus da Silveira Miguel, daqui de Ribeirão do Sul. Um abração.
0: Beleza, mais mensagem de texto chegando para mim. Boa tarde, Fábio Lara. Sou a Helena da Vila Santa Terezinha e gosto de oferecer a música para a Aline. Oferecer para a Aline, para a Rose, para o Douglas, Carol, para todos da Vila Santa Terezinha. E manda a música Roberta Miranda, Como Esquecer. Opa, essa música é boa demais. Aproveita e manda para a Dona Luzia também, que pediu a música da Roberta Miranda. Já, já para vocês aí. Tá chegando mais ouvinte? É claro que tá, mas chegando mais ouvinte, tá bombando, galera. Alô, Brasil.
2: Oi, Fábio Lara, boa tarde, tudo bem? Eu sou a Maria Aparecida Laurentina, aqui do Jardim Murakami, e quero ouvir a música Passarinho Sem Ninho, de André Andrade, e participar de sorteios.
0: Beleza, agora vou atender a Adriana Nunes, pediu Marília Mendonça, Rosa Embriagada, na melhor, querida. Beijos, abraços, é pra você.
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0: Legal! 3h52. Até 6 horas da tarde você tem a companhia do Fábio Lara pra te fazer feliz. Legal, legal, legal, legal, legal. E vocês estão aí, né? Tomando aquela geladinha, tomando aquela com limão, aquela porção, E eu aqui nos estúdios da rádio trabalhando, levando alegria pra vocês, qualquer parte que esteja. O Adriano Borges, o pai do Pedrinho, também tá sintonizado com a gente. Mandou um áudio pra nós, vamos ouvir a voz dessa galera animada lá no bairro Aparecidinho 3. Mas antes, deixa eu mandar um abraço forte pra galerinha ouvindo a gente. A galerinha ouvindo a gente lá no... Lá. Ouvindo a gente, curtindo a Difusora FM 102.3. Tá sintonizado com a gente lá. Um abraço a galerinha ouvindo a gente... Ouvindo a Difusora FM 102.3, o professor Diego também está ouvindo a gente. Forte abraço, professor Diego, sintonizado com a Difusora FM 102.3. Ele que trabalha ele como secretário de esportes, né? É isso aí, secretário de esportes, o professor Diego Vieira, está sintonizado com a gente aí. Um abração forte a você, Diego. Obrigado pela audiência, obrigado pela sintonia. Beleza pura? Vamos ouvir a voz dessa galera animada, galera super agitada, no pique. Tira o pé do chão, Santo Antônio, Pratina, Paraná. Todo o Norte Pioneiro.
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0: 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A galera no Aparecidinho 3 ouvindo a gente, forte abraço para o Bar da Daia e do Eliel com a cerveja bem geladinha.

0: com a Pão e muito mais lá na Paradinho 3, Bar da Daia. Alô, Eliel, todos os seus clientes, aquele abraço. 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Quem mais lá? Um abraço pra Preta, é Rosana Frediani com o seu mercadinho lá no Aparecidinho 3. Quem vai falar com o Fábio Lara aqui? Quem vai falar? Fala comigo.
1: Alô, Fábio Lara, boa tarde.
0: Opa, é o Adriano Borges, é direto lá do bairro Aparecidinho 3. Vai falar comigo agora, na melhor. Fala, Adriano Borges.
1: Manda aqui um som aqui no bairro Aparecidinho 3, aqui na casa do Adriano Borges. Nego Bom não se mistura. Eu gosto do Maneirão. Maneirão, vai aqui pro seu João. O seu João que tá aqui presente. A dona Zira chegou do serviço agora. E todo mundo que tá presente aqui. Deus abençoe a todos. E vocês também. O Ed também tá presente. Nego Bom se mistura. Manda pra nós.
2: Fabular, aqui é a Patrícia. Queria oferecer uma música aí pra todo mundo que estiver ouvindo a rádio. E pra você, e queria participar do sorteio.
0: Beleza.
2: Beleza. A música que eu quero é do Eduardo Costa, Saudade.
0: Saudade. Opa, deixa eu marcar aqui a tua música, Saudade, com Eduardo Costa. Beleza pura. O professor Diego também mandou um áudio pra nós aqui. Vamos colocar o áudio do professor Diego. Ele que é secretário de esportes do nosso município de Santo Antônio da Platina. Cadê aqui o Diego? Alô, Diego. Vamos ouvir o áudio da galerinha. Quem tá por aqui?
3: Oi, Fábio, boa tarde.
0: Falou, Jacida Sampaio. Vamos preparar o áudio dessa galera aqui. Bora Brasil. O Coronel também está ouvindo a gente também. Vamos preparar aqui o áudio do Coronel. Beleza pura, Coronel? Agora sim. Opa, tá tudo aqui os áudios, né? Da galera. Então vamos ouvir a galera aí pra falar comigo.
4: Boa tarde, Fábio. Tudo bem?
0: Fábio, Rodrigo Ramos.
4: Do Fábio Júnior. Qualquer uma deles, mais romântica que você tiver aí. Ofereço pra minha mãe Cida Sampaio, Rosinha, Fabiola. Ofereço pro Jorge. O Jorge que ofereceu aí a música pra minha mãe, mas não esqueceu de oferecer pra mim, né, Jorge? Aê, Jorge. Jorge Coelho. E ofereço também pra Cleuzinha, Tizil. E coloca meu nome no sorteio, beleza?
0: Muito
4: obrigado, Deus abençoe.
0: Falou, Rodrigo.
5: Oi, Fábio Laia. Boa tarde, coloca meu nome no sorteio.
0: Beleza.
5: Meu nome é Márcio Paula.
0: Beleza, quem mais?
5: Manda parabéns pro meu avô, vou te fazer aniversário de hoje.
6: Oi, Fábio Lara. Eu sou entortado. Coloca eu pra participar do sorteio do Alvo da Copa.
0: Beleza, quem mais?
6: Eu sou de Santo Antônio da Platina.
0: Quem mais?
5: Oi, Fábio Laia.
0: Oi.
5: Boa tarde, coloca meu nome no sorteio.
0: Beleza.
5: Ela cheia da Márcia Palma.
0: Tá joia. Quem mais?
5: Manda parabéns pro meu avô, vou te fazer aniversário de hoje.
0: Parabéns, felicidade. A Eliana Paula, lá no bairro da Alegria, também está sintonizada. A mãe do Neto Alex mandou para nós que mensagem de texto. Vamos ouvir aqui a voz. Cadê o professor Diego? Opa, ele mandou um áudio para nós aqui. Vamos colocar ao vivo a voz do Diego Vieira para vocês ouvir. Ele vai falar sobre os futebol, jogos municipais aqui de Santo Antônio, tá bom, gente? Para você com o rádio ligado. Quem mais aqui? Eliana Paula mandou mensagem de texto. Boa tarde, meu amigo Fábio Lara. Eliana, quero a camiseta. Coloca meu nome no sorteio. Camiseta é minha. Toca a música para nós, Rick Rene, Credencial. 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Só que ela é totalmente diferente, gente. Eles têm para vender também. O valor da camiseta custa R$ 119,90. R$ 119,90. 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Só que tem um detalhe, ela não é vermelha, né? Ela é da Platinense, só que ela é totalmente da cor da camiseta da Copa do Mundo 2026 da Seleção Brasileira. Ela é amarela, azul, tá bom para você? E verde, tá bom, gente? Mas é bonita a camiseta. É presente do

0: Tobias Almeida. Beleza pura. Cadê o professor Diego? Agora são 3:59. Fala comigo, boa tarde.
1: Fala, meu amigo Fábio, tudo bem?
0: Alô, Diego Vieira.
1: Aproveitando que você tá ao vivo aí na rádio, manda um alô aí pro esportista Santana Pratinha, do basquete campeão Jovens da Juventude, o vôlei feminino, o futsal vice-campeão, o vôlei masculino vice-campeão, representando bem o município nos Jogos.

0: Reinaldinho da Saúde.
1: Manda música pra nós aí. Tá bom, meu?
0: Beleza.
1: Um abração pro senhor. Boa tarde aí.
0: Boa tarde.
1: Isso daí ganha um prêmio aí que faz tempo e não ganha mais, hein?
0: Eita! Boa sorte.

0: Alô, Lucas do Mototáxi, rapidão, sintonizado com a gente também, lá na chácara, ouvindo a gente com a sua esposa e com as filhas, né?
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0: Rapaz, tá bombando aqui. Vamos tocar mais uma música e já já atendo mais ouvintes.
2: Bora, bebê! Foi a hora!
3: Você ingeriu bebida alcoólica hoje?
4: Talvez.
5: Você bebeu?
3: Desculpa, bebeu? Parecer meio ansioso, mas já tem alguém bebendo. Um cafezinho.
0: Pediram Mato Grosso e Matias. Sorte tem quem acredita nela. 4 e 1. Praticamente temos ainda mais 2 horas de programa de rádio. 6 horas é o sorteio dos prêmios. Boa sorte.

0: Alô, alô, Brasil! Ó, você que tá ligando o rádio agora nesse momento, você que não tá por dentro sabendo o que vai ser o sorteio aí dos prêmios, então confira agora. Eu vou repetir pra vocês aí os prêmios que você vai ganhar hoje, 6 horas da tarde, tá bom, gente? Então atenção, tchan, tchan, tchan. Quem vai levar esses prêmios agora aqui na rádio? 6 horas da tarde é o sorteio. Então, boa sorte. Confira com a gente agora os prêmios da Difusora FM 102.3.
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0: Atenção para os prêmios que vamos sortear para vocês 6 horas da tarde. Agora, 4 e 9. E boa sorte.

0: noite, 6 horas, sorteio. Primeiro prêmio. Você vai ganhar de presente da Casa de Carnes Castro e Viana Limitada da Dona Nice Zalousari e Crotilde, aqui no centrão da cidade, na Rua Rui Barbosa. Ela deu de presente para o sorteio hoje um frango assado. Só que esse frango assado está recheado. Por dentro do frango assado, aquele recheio maravilhoso que só a Dona Nice sabe fazer, e a Crotilde. Segundo prêmio. Você vai ganhar do bar do seu Zé, da Cotinha, Trevo do Aparecinho 3, bem dentro do Trevo. Hoje mesmo, agora, está com o bar aberto, com o rádio ligado na 102.3, tá bom, gente? Olha, para vender hoje ele não tem mais, já vendeu tudo, graças a Deus, né? Boas vendas aí foi do seu Zé, vendeu os frangos assados, vendeu as costelas assadas e as paletas, não tem mais nada. Mas ele deixou reservado uma paleta no sorteio, totalmente assada e totalmente temperada, saborosa. 6 horas o sorteio. Um abraço pra galera que tá aí ouvindo a gente, hein? Geral pra vocês aí, jogando a sanduquinha, tomando aquela com limão, tomando aquele conhaquinho e aquela cervejinha. E aquele refri também, né? 4:11 agora, 4:11, quem mais vai falar com a gente aqui? Ó, atenção, o outro prêmio pra vocês é da Regina Lanches do Calçadão. Ela tá dando de presente para vocês aí um x-salada completo, acompanhado de uma Coca-Cola lata. Tem que buscar ainda hoje com a sua identidade até as 10 horas da noite. O Bar do Jorge, Bar do Vilão, na Vila Ribeiro, tá dando de presente pra vocês 3 quilos de carne de porco caipira fresquinha. Lembrando que você pode comprar também dele, tem para vender até as 10 da noite lá e tem maquinário necessário para cortar a carne do jeito que você quiser, para panela ou para grelha. Tem sorteio também para vocês de uma camiseta. Camiseta com da cor da Copa do Mundo 2026 do Brasil, da seleção brasileira. Só que ela é da Platinense, número 10, tá bom, gente? Ela é amarela, com as golinhas verde, azul para você. Muito bonita a camiseta. Eles têm para vender também. Presente é do Tobias Almeida, da Prefeitura Municipal, dando presente para o sorteio. E eles têm para vender. O valor dela é R$119,90. Presentaço que você vai ganhar, hein? Presentaço. Então vamos lá falar com os ouvintes. Quem vai falar comigo aqui? Cadê a Jessi Cantora? A Jessi Cantora está com o rádio ligado? Ó, ouvindo a gente aqui, a Isbindia. A próxima música é Nego Bom Não Se Mistura, para o Adriano Borges, no Aparecinho 3. É a próxima música, Nego Bom Não Se Mistura. Mas antes, atendo 4 ouvintes, rapidinho. Isbendia Severino de Souza, daqui mesmo de Santo Antônio Pratina. Quero ouvir uma música que tive na programação, Fábio Lara. E quero oferecer para o meu pai, Ademar, que está fazendo aniversário hoje. Parabéns, felicidade, muita paz, saúde para o Ademar. Feliz aniversário, Ademar. Parabéns, parabéns. 4:13, galera. Mais ouvinte, alô Brasil.
1: Ô Fabulara, boa tarde, sou de Abatiá.
0: Abatiá.
1: Vamos ver a tchana malucona aí. Opa. Pra abatiaense.
0: A malucona.
1: Fala pro bar da Nilce, lá pro bar do Dé. Se tiver vindo a Patinense, vou casar o nego velho, sou de Abatiá.
0: Alô, moradores de Abatiá. Um forte abraço do Fábio Lara para vocês. Obrigado pela audiência e pela sintonia. Valeu. Quem mais aqui? Sidney, da Água da Areia. Boa tarde, Fábio Lara. Quero ver a música do Zé Henrique Gabriel, Dona do Meu Destino. Não perca um programa seu, Sidney, da Água da Areia. Ele que é Dona do Meu Destino. Beleza, meu amigo Sidney. Forte abraço, muito obrigado pelo carinho, pela audiência e pela sintonia, Sidney da Água da Areia, Dona do Meu Destino. Beleza pura, obrigado aí pela audiência. Tá bombando, 4:14, 6 horas da tarde o sorteio. Quem será que vai levar? Quem vai ganhar? Jessi Cantora, chegando no pedaço. Eu quero ouvir a voz da Jessi Cantora.
2: A Jessi chegou atrasada hoje, rapaz. Tá na casa da minha tia. Tocar muito pro pessoal. Eu fui pro Zé, da mercearia e pra todos os ouvintes. Concordo com o prêmio? Jessi Eduardo Jardim, saúde.
0: Beleza. Concorre o prêmio.
2: Pode ser do Raí hoje.
0: Beleza. Vamos tocar música para vocês agora? A música do Adriano Borges lá.

0: Aparecidinho 3. Até o Pedrinho, Adriano Borges, está toda a galera ouvindo a Difusora.
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0: Opa, os quatro cantos da casa, Teodoro e Sampaio, foi para o Polaco ouvir a gente na Fazenda Querência. Já já tem Henrique Renner, credencial para a grande amiga da gente, Eliana Paula, ouvir a gente, a mãe do neto Eryx. A próxima é sua, Eliana, fique ligada aqui na melhor, tá bom? Porque agora eu vou atender meus queridos e queridas ouvintes, 4:30 da tarde. Nós temos ainda mais 1h30 de programa de rádio, 1h30 de programa de rádio, depois eu vou embora. Mas com sorteio de prêmios, é isso aí. Então já já pra você, o sorteio de prêmios e boa sorte, boa sorte, boa sorte, boa sorte, boa sorte. Vamos atender os ouvintes? Estão aguardando para ser atendidos aqui da Melhor, ao vivo, boa tarde.
1: Boa tarde, Fabiola, aqui é o Leandro Precidinho 3, Primeira vez que tu participa do seu programa aí. Põe no sorteio aí. Nunca ganhei nada na minha vida. Boa programação pra você aí, Fábio Lara. Bom domingo.
0: Beleza.
1: Da Partidinho 3 aqui. Você conhece aqui. É o Bar da Sandra.
0: Tá, joia. Valeu, Leandro. Ouvindo a gente da Partidinho 3. Já ouvimos o seu áudio, beleza. Ao vivo aqui na Melhor. Mais ouvinte, 4:31, 6h, sorteio de prêmios. Fique pertinho do rádio e boa sorte, boa sorte, boa sorte, boa sorte, boa sorte, boa sorte. Boa tarde, Fábio Lara, sou Aline Cabral. Hoje é aniversário do meu filho Leonardo Cabral e quero desejar todas as bênçãos da vida dele, com muitas saúde, paz e alegria. Que Deus realize todos os sonhos dele. Mamãe ama muito ele e todos nós da família. Toca a música pra nós, como é grande o meu amor por você. Obrigada se você me atender e coloco no sorteio. Aline Cabral e Leonardo Cabral. Parabéns, felicidade, paz, saúde, que Deus e Nossa Senhora Aparecida cubra você com manto sagrado. E parabéns, feliz aniversário. 4:32. 6h é o sorteio de prêmios, tá bom, gente? 6h é o sorteio dos prêmios. Boa tarde, Fábio Lara, toca a música pra mim do Gino Ingênuo, Dente de Amor. Gino Ingênuo aí, Fábio Lara. Ah, Acidente de Amor, né? É isso? Aqui apareceu só Dente de Amor. Beleza pura pra você com o rádio ligado na Melhor. Quem mais aqui? Sou do Jardim do Sol. Beleza pura, muito obrigado pelo carinho, pela audiência, ouvir a gente. Gino Ingênuo, já já pra vocês. Deixa eu marcar a música aqui, Acidente de Amor com Gino Ingênuo, né? Beleza pura, muito obrigado pelo carinho, pela audiência e pela sintonia. Beleza. Muito obrigado pelo carinho, galera. Ó, já já tem essa também, ó, Feijão e a Flor com César e Paulinho, já já pra você, com o rádio ligado na Melhor, porque ainda tendo mais ouvintes. Tem mais áudios e mais áudios para nós atender aqui. Então vai lá, fala comigo.
2: Oi, Fábio, Aparecida de Móveis Adelino, foi meu nome no sorteio. Aparecida Ferreira do Santo Andrade. Mas eu quero ganhar essa camiseta aí também.
0: Quer ganhar?
2: Eu não tenho dinheiro pra me comprar, né? Mas pode pôr meu nome no sorteio dessa camiseta e dos outros prêmios também.
0: Beleza.
2: Eu quero ouvir aquela música do carro, O Carro da Pamonha. Leva pra Tayara, Nayara, Eduarda, Karina, meu marido Luiz, e pra tudo que da Vila Coelho e de Móveis Adelino. E vai pro meu, o patrão dele lá, o Zé Carlos, só que eu esqueci de falar, perguntar o nome da mulher dele, mas eu gostei de lá. Mas qualquer dia nós vai lá de novo, lá na Chacrinha. Mas tchau, fica com Deus.
0: Amém, querida. Valeu pela sua participação. Tem mais ouvinte para falar com o Fábio. Lara. Quem mais aqui? Tá bombando a nossa audiência. Toda a região ligada com a gente. Alô, Brasil.
3: Oi, Fabriano. Meu nome é Juliana. Queria ouvir uma música aí boa. Só uma música boa para nós. Vamos lá para minha mãe, Geni. Meu irmão, Wagner. Meu filho, Terry. E para minha vizinha aqui, a dona Neném. Beijo, coloca meu nome no sorteio.
0: Beleza.
3: Severiano de Castro.
0: Valeu, querida. Muito obrigado pela sua participação. Beijos, abraços. Quem mais aqui? João Carlos Biquelin, do Aparecidinho, está com rádio.

0: Ligado também, vai falar com o Fábio Lara agora, ao vivo.
1: Boa tarde, Fábio Lara, aqui é o Miquelinho aqui da Aparecidinha. Tá com uma música pra mim, com Gilberto Gilmar, assina com X. Coloca meu nome aí no sorteio, Fábio Lara. Se você me atender, meu muito obrigado.
0: Valeu, João Carlos Bequelin. A nossa audiência é incrível, incrível, imperdível. Tá bombando, gente. Alô, Brasil, quem mais?
2: Boa tarde, Lara. Gostaria de pedir uma música do Gustavo Lima, Retrovisor.
0: Retrovisor.
2: Retrovisor. Sou Ademir da Água Branca. Mandar para minha esposa e para minhas filhas, para minha mãe, Dona Creuza.
0: Beleza.
2: Me atender, muito obrigado.
0: De nada. Gente, agora vamos tocar música. Eliana Paula, ouvindo a gente lá no bairro da Alegria, mãe do Neto Erics, tá sintonizada, ela quer concorrer à camiseta da Platinense. Essa camiseta, gente, ela tem para vender também, quem quiser comprar. É presente do Tobias Almeida, que trabalha na Prefeitura Municipal, deu para nós sortear hoje, mas o valor dela, quem quiser comprar, é R$119. Ele mandou a foto aqui, gente, mas que bonita a camiseta. Mas bonita, bonita mesmo. Quer ver? Deixa eu dar uma olhadinha aqui na foto que ele mandou para nós aqui, o Tobias Almeida. Alô, alô, Tobias Almeida. Vamos dar um alô para ele aqui, né? Opa, estamos ao vivo na Difusora FM 102.3, ao vivo, agora são 4 horas mais 36 minutinhos, 6 horas da tarde, pontualmente, teremos o sorteio de uma camiseta maravilhosa, bonita, da Platinense número 10. O Tobias Almeida está dando de presente para você, tá bom, gente? Vamos sortear às 6 horas da tarde. Ele mandou a foto para nós aqui, gente, olha, das camisetas, legal, bonita demais, para você com o rádio ligado. Agora são 4 horas e mais 37 minutinhos. Um forte abraço da Rádio Difusora FM 102.3 para o Tobias Almeida, que deu de presente uma camiseta da Platinense número 10. Mas essa camiseta é especial. Edição limitada para você da Platinense, tá bom? Copa 2026. Isso mesmo, ó. Ela é bonita, amarela, azul, verde, da cor da seleção brasileira, tá bom, gente? Vale a pena quem for o ganhador. E ele mandou a foto aqui pra nós aqui, tá bom? Da camiseta bonita e tem pra vender também, quem quiser comprar, tá bom, gente? Alô, Tobias Almeida, boa tarde para você, toda a galera, toda a família com rádio ligado ouvindo a gente. Forte abraço aqui na Difusora FM 102.3. É o prefeito também, Gil Martins. Alô, prefeito Gil Martins, boa tarde também pra sua esposa, primeira dama, pro seu pai também, né? Seu Jean Martins, para sua mãe, todos ouvindo a gente com certeza. Ao vivo na rádio até às 6 da tarde, será o sorteio da camiseta. Boa sorte, vai mandando o nome completo, galera, aos ouvintes da rádio, para concorrer a essa camiseta maravilhosa da Platinense. Agora são 4h38, eu vou tocar a música da Eliana Paula, ela pediu faz tempinho, Rick Renner, vamos ouvir.
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0: Ô Eliana, alô Neto Alex, toda a galera com rádio ligado, forte abraço do Fábio Lara para vocês aí.

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2: Opa, opa, para você com rádio ligado, você está curtindo a 102.3 para toda a região do norte do Paraná, sul do estado de São Paulo e todo o Brasil. Pode ouvir todo o mundo todo através do aplicativo da rádio, tá bom, gente? Isso mesmo. Agora vamos atender mais ouvinte. O Padinho Zuza também tá ouvindo a gente. Alô, alô, Padinho Zuza, forte abraço para você. Toda a galera, toda a família com rádio ligado, tô procurando aqui o Padinho Zuza. Alô, alô, Padinho Zuza, tá sintonizado com a gente também. Ele mandou um boa tarde pra nós aqui. E também ouvindo a gente também o Reinaldinho. Alô, Reinaldinho. Um abração forte a você também. Lá ali próximo, Bar da Irene, com rádio ligado, me ouvindo. Helena Paula me ouvindo também. O que mais aqui? O Mãozinha tá ouvindo a gente também, Mãozinha Mascate. Boa tarde, meu amigo Fábio Lara. Mandou mensagem de texto. Aqui é o Mãozinha Mascate. Quiteiro, você pode tocar a música para nós, a carta Milionário José Rico. Ofereço para todos que estão ouvindo. Ouvindo também pro Zuza e Elina, Roseli, Daiane. Boa tarde, meu amigo. E toca para nós aí a carta Milionário José Rico. O Padinho Zuza mandou um áudio para nós também aqui. Vamos colocar agora, Padinho Zuza, a sua voz ao vivo na rádio. Vamos então, bora ouvir a voz do Padinho Zuza. Beleza pura para você com rádio ligado na melhor, na melhor, na melhor. Fala comigo, Padinho.
3: Fala, meu querido. Daí, como é que você tá?
2: Tudo
3: Fala,
2: bem. Lara. Tudo bem, Padinho Zuza.
3: Tá beleza aí, velho?
2: Beleza, Zuza.
3: Então, manda um alô pro Padinho Zuza aí, pra
2: alô,
3: nós aí.
2: Padinho Zuza.
3: Pro Zé Ivan. Aquela musiquinha bem que eu gosto, lá do norte mesmo, entendeu? Ô, Daiane, esqueci o nome da música, Leandro, Daiane.
2: Qual música que é, Padinho? Qual música? Qual música? Qual música?
3: O nome do cantor, mulher.
2: O nome do cantor, mulher.
3: É, sim, as meninas estão ajeitando. Tô bêbado, Padinho, não liga não. É alemão do forró. Fica, amor. Manda aí pra nós. Pra Rose, pra Dani, pra nega velha, minha Lina, o meu Nouro, Zé Ivan. Valeu, velho. Um abraço.
2: Beleza. Alemão do forró, essa. Já achei aqui, alemão do forró, fica amor. Já achei aqui.

0: Tá bom? Então já tá na ponta da linha aqui, Padinho José. É, também não teve ouvinte, pediu música do Amado Batista, então já pra você, Amado Batista também pediu qualquer uma, coloquei secretária. Tá joia? Acidente de Amor, pra você, o Carro da Pamonha, tem muita música vai rolar pra vocês ainda. Então fique ligado, você que não foi atendido ainda vai ser atendido, tá? Aguardem. Agora falta 15 minutos para as 5 horas da tarde. 15 para as 5 horas da tarde. Então nós temos ainda mais 1 hora e 15 minutos de programa de rádio. 6 horas pontualmente. Eu vou sortear para vocês os prêmios. Confira os prêmios que você pode ganhar. Tá bom, gente? Hoje, 6 horas da tarde, alguém vai ganhar os seguintes prêmios. Confira agora na Difusora FM 102.3. Confira os prêmios que ligou o rádio agora há pouco. Atenção para os prêmios que você vai ganhar às 6 horas da tarde. Confira agora. O sorteio é 6 horas da tarde e boa sorte. 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O nosso amigo Bardo Seu Zé da Cortinha, Trevo do Aparecim 3, bem neta do Trevo. 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Mas hoje, graças a Deus, ele já vendeu tudo, não sobrou nada, vendeu tudo. Quem quiser comprar domingo que vem é só fazer a sua encomenda, tá bom, gente? 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Hoje tem sorteio de uma camiseta, presente do Tobias Almeidas, da Prefeitura Municipal, da Platinense. Mas a camiseta é a cor da camiseta da Seleção Brasileira. Ela é edição limitada. O valor dela para você comprar é R$119,90. Presentaço do Tobias Almeida para você, tá bom, gente? Ela é amarela com a golinha verde, tá bom para você, e azul. Da cor da camiseta da Seleção Brasileira Copa 2026. Também vamos sortear do Bar do Jorge, Bar do Vilão. Vamos sortear para vocês aí 3 quilos de carne por caipira. 3 quilos de carne por caipira, tá bom? Ó, a camiseta que vai ser sorteada, depois vamos ver o tamanho do ouvinte aí, né? Se usa G, média ou P. Para nós pegar com o Tobias Almeida e fazer a entrega amanhã. A entrega da camiseta, beleza? Tudo isso você vai ganhar. Ó, do Bar do Jorge, Bar do Vilão, tem que buscar hoje. 3 quilos de carne por caipira. Quem não for buscar hoje vai perder. Para amanhã não vale. Também temos também para hoje, até as 10 da noite, lá no calçadão, buscar o seu lanche, quem for sorteado. Um X salada completo, acompanhado uma Coca-Cola lata, presente da Regina Lanches. Tudo isso você vai ganhar. E agora você vai ouvir música. Pediro, assino com X.
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0: E já eu venho com mais participação ao vivo na rádio.

pra você com o rádio ligado, já já tem a carta com o milionário José Rico para o meu amigo, o Mascate lá, né? A mãozinha Mascate, já já pra você, tá bom? Fique ligado, já já a sua música aqui na melhor, beleza pura. Obrigado pelo carinho, pela audiência e pela sintonia, porque agora eu vou ter demais ouvinte. O alemão do bairro Aparecidinho 3 também já mandou o seu áudio para nós aqui. Eu quero ouvir a sua voz ao vivo aqui na rádio FM 102.3. Agora, falta só 8 minutos para as 5 da tarde. Nós temos ainda mais uma hora e 8 minutos de programa de rádio. Agora vou mandar um alô para a galerinha do bar do Sidão. 4h52, com certeza o Sidão já está com o seu bar aberto, com as portas abertas até as 10 da noite. 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Ele tem também a TV. 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Isso mesmo. E também vamos mandar um alô pra galerinha, os palmeirenses no Bar do Sidão, sempre com o rádio ligado, ouvindo a gente. Sexta-feira passada, teve lá um fígado de boi acebolado pra galera. O Lucas Mototáxi Rapidão, o Doni, todos cantando pra você lá. O Lorival fritando lá o fígado de boi. Abração forte ao Zé Pião no Bar do Sidão. O Sapinho Palmeirense. O Souza dos Glórias também, forte abraço. A dona Dionice, que é a esposa do Bar do Sidão. Alô, do Sidão do Bar. Os irmãos dele, o seu Joel. E o seu Joel e Giovanni, um forte abraço também. Muito obrigado pela audiência. Quem mais lá? Zé Chico. O Cristiano trabalha com construção civil. O sobrinho do Sidão, o Edmar. Também quem mais lá? Deixa eu lembrar aqui, Marcão Dezac do Brasil. Alô, Marcão, forte abraço a você também, Dezac do Brasil. Um forte abraço para toda a galerinha com rádio ligado ouvindo a gente lá. Quem mais, mais? O tio Moreno de Perfarma, o Frangão, alô, Frangão. Também o Magrão, trabalha com construção civil. Forte abraço a vocês todos aí com rádio ligado ouvindo a gente no Bar do Sidão. Obrigado pela audiência. Para vocês aí do Palmeirenses.

0: Brasil!
1: E quem vai falar comigo agora? Vamos lá, será que é o alemão? Será que é o alemão?
2: E aí, Fábio, beleza?
1: É o alemão do Aparecidinho 3, fala comigo, alemão.
2: É o alemão aqui do Aparecidinho 3. Fábio, toca a música pra nós aí. Do Zezé de Camargo e Luciano. Meu país. Se não tiver essa, você pode tocar uma outra dele pra nós aí, fazendo um favor na programação?
1: Tem sim.
2: Para o Pincher, voz de Pinte, para o Catra, vamos fazer para o Dona Chapecó, para o Marcelinho Pingaiada, para o Jô Soares lá do Porto Seguro, também está ouvindo a programação. Vamos oferecer aqui para o seu Zé, aqui o seu Zé do Trevo aqui, seu Zé 2 aqui do Jaraquatinha. E outra, o Fábio, para os demais que estiver ouvindo aí, beleza? Toca para nós uma aí, beleza?
1: Beleza.
2: Tchau, valeu.
1: Valeu, galera, lá no bar do seu Zé da Cotinha ouvindo a gente. Um forte abraço para toda a galera lá. O Toninho Chapecó, o Márcio Nelly, quem mais? O Edjão. Alô, Edjão. O nome dele é Edio Rota, né? É, Edio Rota. A Vani, lá de Andirá, ouvindo a gente também. Fábio Júnior de Brito, o Crovinho, popular Crovinho. Fábio Júnior de Brito, do Paraná 3, no bar do seu Zé, Crovinho. Giovânia Arruda, alô, Giovânia Arruda. Lorival, construção civil, sempre trabalhando em construção civil e hoje tomando aquela geladinha. Iracema dos Santos Oliveira, José Leonardo da Silva, do Aparecidinho 3 também. Toninho Chapecó, já falei. 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O Alcatra também está ouvindo a gente. Alô, alô, Paulo Roberto da Silva, o Catra. O Christian Pérez, todos adoram o Christian, todos amam o Christian no Paraginho 3. Christian Pérez, o Marcelo, alô Marcelo, Valdir Oliveira, o Pincher, Davi Santos, o Daíro José Oliveira, José dos Reis, João Carlos da Silva, o Naya da Silva, o Polaquinho, DG, Diego Lopes Silva, lá do Paraginho 3. Aquele abraço forte a você. O Amém, popular Amém, também do Paraginho 3, no Bar do São Zé. O nome dele é Ataíde Justino Leite, beleza. Valeu, já mandei um alô pra vocês. Agora, eu vou mandar uma música pra galera lá do Bar do Sidão. É pra vocês, Sidão do Bar.
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1: Essa é pra galera do Bar do Sidão. Forte abraço, Roberta Miranda, perigosa e linda. Alô, Lambari. Alô, Coelhinho também do Bar do Sidão, né? Galerinha, os Zé Pião. Forte abraço a vocês todos aí.

E agora tem pra você, Zezé de Camargo e Luciano, meu país. Essa quem pediu foi o alemão do bairro Aparecidinho 3. Ele está lá no Bar do Zezé, ouvindo a gente. Hoje tem sorteio do Bar do Zezé, uma paleta assada. Boa sorte. Ele pediu.

Opa, Zezé de Camargo Luciano. Meu país, quem pediu essa foi o alemão, lá no bar do seu Zé, Trevo do Aparecidinho 3. Segura, tira o pé do chão, porque tá quase na hora de ir embora. E quase na hora do sorteio. 5 horas e mais 10 minutinhos. 5:10. 6 horas eu vou embora, galera. E vou sortear os prêmios. Quem vai ganhar o frango assado? Quem vai ganhar a paleta assada? 3 quilos de carne de porco caipira do Bado Jorge? Quem vai ganhar um x-salada completo da Regina Lanches e uma Coca-Cola lata? Quem vai ganhar o frango assado da Casa de Carnes Castro?

0: Dona Nice, a paleta está do seu Zé, ali com o seu bar da Coatinha, no tempo do Pretinho 3. Quem vai ganhar? A camiseta da Platinense, mas nas cores da Seleção Brasileira da Copa 2026, amarela, verde, azul. O valor da camiseta é R$119, quem quiser comprar, tá bom, gente? E o Tobias Almeida deu de presente para nós sortear hoje para vocês. Boa sorte, já já o sorteio, 5h10 agora, eu vou atender os ouvintes. Vamos lá então, fala comigo, ao vivo, fala comigo.
1: Vai no sorteio dessa paleta aí hoje.
0: Tizil, né? Tizil.
1: Essa carne de porco lá do seu Zé hoje, hein?
0: Beleza.
2: Boa tarde, Fábio. Que é o Tizil que tá falando, Fábio. Manda uma música pra nós aí, Fábio. Berrante de Madalena. Manda pra molecada toda aqui do bar do Zé Carlos, pro Vaguinho. Pra todo que estiver ouvindo. Põe lá no sorteio aí, moleque.
1: Vai lá no sorteio dessa paleta aí hoje, hein, moleque. Vamos comer essa carne de porco lá do seu Zé hoje, hein.
0: Valeu, valeu, tizio. Quem mais aqui? Tem mais 20?
3: Oi, Fábio Lara. Boa tarde. Eu toco qualquer música da Simone Mendes aí pra mim. Ofereço pra toda a família Albano. Pros meus netos, pra Sara Sofia, Valentina Helena, José Emanuel. E quero participar do sorteio. Espero que eu ganhe, porque até hoje eu nunca ganhei nem sequer um frango assado.
0: Opa, quem sabe ganha, querida. Vamos lá, quem mais?
4: E aí, Fábio, beleza?
0: Ah, falou, o alemão falou já com a gente. Quem mais aqui? Vamos lá, bora, Brasil. 5h12, a hora tá passando rápido. Daqui a pouco é um sorteio. Fique ligado. Quem vai ganhar os prêmios? E boa sorte. A próxima música vai pro Rodrigo Ramos, Fábio Júnior, Alma Gêmea. Vamos lá, quem tá por aqui, quem tá por cá, para falar com a gente, quem tá por cá, alô Brasil.
5: Olá, boa tarde, Fábio Lara, aqui é a Roseli. Oferece para nós aí a próxima música, vou oferecer aqui pro pessoal aqui da Vila Claro, para a turma aí do Bar do Marcílio. Coloca aí meu nome no sorteio, Roseli Pereira Nunes, tchau, obrigado.
0: Ô, Roseli Pereira Nunes, agora que eu vi aqui o seu áudio, qual que é a sua música? Toca agora a sua música, ela pediu, olha, mandou faz tempinho o áudio dela, então qual é a sua música?
5: Olá, boa tarde, Fábio Lara, aqui é a Roseli. Oferece pra nós aí a próxima música, vou oferecer aqui pro pessoal aqui da Vila Claro, para a turma aí do Bar do Marcílio. Coloca aí meu nome no sorteio, Roseli Pereira Nunes, tchau, obrigado.
0: Beleza, beleza, beleza, beleza, quem mais aqui? Boa tarde, Fábio Lara, estamos ouvindo você. Tá linda, Kelly, Carol, Regiane, Andressa, Luísa, Odair, William, o Samuel, Léo e o Anísio Campos, beleza? Alô, Anísio Campos, aquele abraço. Quem mais aqui tá chegando no pedaço? 5h13, 5 horas mais 13 minutinhos. 6 horas pontualmente é o sorteio de prêmios e eu vou embora. Boa tarde, Fábio Lara, que é o Paulinho 16 da cidade de Joaquim Távora. Alô, alô, Joaquim Távora. Aquele abraço pra vocês aí em Joaquim Távora, ouvindo a Difusora. Alô, Fábio Lara, vou nessa. Prêmio aí, Fábio Lara, abraço. Jardim São Pedro, Barbosa Guzmão. Alô, Barbosa Guzmão, no Jardim São Pedro, ouvindo a gente. Quem mais aqui? Tem mais ouvinte, tá bombando, tá bombando. Boa tarde, Fábio Lara, estamos ligados com a Difusora Zé Aparecido da Vila Rural de Guapirama. Toca uma música pra nós, Eduardo Costa, cuidado. Ofereço pra toda a minha família, se você me atender, muito obrigado. Beleza pura. Deixa eu marcar aqui a tua música, cuidado. Se der tempo, nós tocamos, beleza? Porque são 5 horas e 14 minutinhos. 5h14, falta poucos minutos para nós fazer o sorteio dos prêmios. Porque agora eu vou tocar a música do Rodrigo Ramos, ele pediu faz tempo. Uma música do Fábio Júnior, aproveito e mando para Roseli Nunes também, tá? Adriana Nunes, toda a família.
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0: Alô, Rodrigo Ramos, Cida Sampaio com seu bar na Vila Ribeiro. Ele pediu uma música romântica do Fábio Júnior. Escolhe essa aqui pra você, Alma Gêmea.

Legal, legal. 5:19. Mas passou muito rápido o horário, hein? Rápido, parece que eu cheguei agora há pouco na rádio. E já vou embora. Embora, Brasil, bora, Brasil, ziu, ziu, ziu, ziu. E é claro, recheado de prêmio no sorteio.

0: não vai dar tempo, gente, de atender todos os ouvintes, hein? Tá bombando. A nossa audiência é incrível. Incrível. Vamos lá, galera. Já já tem Eduardo Costa, saudade. Tem para o Padinho Zuza, alemão do forró. Já já. Simone Mendes também, já já. Opa, quem vai falar com o Fábio Lara aqui? Boa tarde, Fábio Lara. Aqui é a Marli. Quero participar do sorteio. Marli Rosa Carneiro.
1: Já tô chegando na sua casa, pode ser.
0: Beleza pura. Quem mais aqui? Já já tendo a Deusana, hein? A Deusana tá chegando um pedaço. Boa tarde, Fábio Lara. Coloca no sorteio. Tava um dos prêmios hoje aí. Elias Ribeiro de Assis. Beleza. Muito obrigado, Elias Ribeiro de Assis.
1: Vamos fazer o proibido.
0: Pode ser. Que bem. Vamos lá. Boa tarde, Fábio. Estou ouvindo você. Estamos aqui no restaurante Santa Rita. Ó, oh, que legal, gente. Lá no restaurante Santa Rita. Coloca o meu nome no sorteio. Isabel dos Santos. A comida do restaurante Santa Rita é boa demais. Já fui lá algumas vezes. Que comida deliciosa lá do restaurante Santa Rita, hein? É boa demais e barato, né? O self-service. Quem mais aqui? Alô, Brasil.
2: Oi, Fábio Lara. É a Maria Helena Carvalho da Silva, Vila Claro. Estou aqui ouvindo seu programa, sou fã do seu programa. É a Maria Helena Carvalho da Silva, Xuxinha.
0: Xuxinha.
2: Menino. Põe meu nome no sorteio aí, tá bom?
0: Beleza.
2: Estou ouvindo seu programa. Você sabe que eu sou sua fã. Tá bom?
0: Obrigado, querida.
2: Daí eu quero que você ponha uma música bem bonita aí pra mim, Cheiro da Maçã. Tá bom? Eu acho que deve ter essa música. Eu ofereço pra todos que estiver ouvindo o teu programa. Tá bom?
0: Beleza, Xuxinha da Vila.
2: E pra você.
0: Claro.
2: Também, que é nosso amigão, tá bom?
0: Beleza. Cheiro da Maçã, ela quer ouvir. Já tô preparando aqui a tua música, tá bom, querida? Já coloquei aqui, Xuxinha. A nossa fã. É, olha, a Fátima Nazário mandou um texto enorme aqui, gente. Vou ler o texto dela aqui com os nomes e já tocar a música pra vocês. Boa tarde, Fábio Lara. Tudo bem com você, Fábio Lara? Estamos te ouvindo aqui no Jardim São Pedro. Manda a programação para toda a minha família Nazário e coloca no sorteio dos prêmios. Fátima Nazário da Silva, Gessi Nazário, Eronildo da Silva, Daniele Vitória da Silva, Lara Lima Nazário, Lavínia da Silva Nazário, Irene Marina Nazário. Muito obrigada, Fábio Lara. Deus abençoe você sempre. Obrigado, querida. Mais ouvinte, fala comigo.
3: Gostaria de participar do sorteio aí. Eu quero. Sou de Santo Antônio da Pratina.
0: Beleza. Fala aí, fala.
3: Meu nome é Patrícia Juliana Salvador. Põe no sorteio aí, tá?
0: Tá bom,
3: da
0: Patrícia.
3: Da Costela.
0: Da Costela, beleza. Hoje não tem costela, hoje é paleta e frango assado.
4: Boa tarde, Fábio Lara. Quero participar do sorteio. Alessandro Rodrigues Salles, aqui da Vitória Regi. Põe no sorteio, fazendo favor.
0: Beleza.
4: Boa tarde, com Deus, meu garoto.
0: Beleza.
4: Boa tarde, Fábio Lara. Alessandro de novo, mais uma vez, da Vitória Regi. Gostaria de participar do sorteio hoje, tá bom?
0: Beleza.
4: Boa tarde, com Deus, meu garoto.
0: Valeu.
4: Boa tarde, Fábio. Alessandro, Vitória Regi, uma vez. Quero ganhar essa paleta hoje. Põe no sorteio. Fala meu nome aí. Põe no sorteio.
0: Valeu. Boa tarde. Alessandro do Vitória Regi, Pombal. Forte abraço a vocês. Obrigado pela audiência. Agora tem mais música para você.
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0: A nossa ouvinte pediu. Eduardo Costa, saudade. 5h25. Daqui a pouquinho eu estou indo embora às 6 horas da tarde.

E agora vou atender os últimos ouvintes. Olha, são 5 horas e 28 minutinhos. Já já, alguém vai ganhar um frango assado totalmente recheado, presente da Casa de Carnes Castro e Via Limitada. Já já alguém vai ganhar uma paleta assada derretendo, presente do bar do seu Zé da Cotinha, no trevo da Paraginho 3. Já já alguém vai ganhar 3 quilos de carne de porco caipira do bar do Jorge, do bar do Vilão. Tem que buscar ainda hoje até as 10 horas da noite quem for o ganhador. O quarto prêmio, x-salada completo e mais na Coca-Cola. Tem que buscar ainda hoje até as 10 da noite lá na Regida Lanches, no Calçadão. O quinto prêmio é uma camiseta. Camiseta do time da Platinense, daqui de Santo Antônio, mas com as cores das camisetas da Seleção Brasileira Copa 2026, tá bom? Amarela, verde e azul, tá bom? Das cores da Seleção Brasileira, mas é da Platinense, camiseta número 10. Quem for o ganhador, o Tobias Almeida vai entregar daí, é a média, pequena ou G. E boa sorte, vou ter agora mais 20, mais 5 ouvintes, vamos lá, bora Brasil. Falar com o Fábio Lara aqui. E é claro, já já, 5:30 agora, 5:30, falta 30 minutos para o sorteio, 30 minutos pontualmente, vamos sortear para vocês aí, tá bom? Eu não consigo atender ligações, Toninho Chapecó, estamos ao vivo na rádio, manda mensagem de texto para nós, tá bom, Toninho Chapecó? Mensagem de texto, não consigo atender ligações, por gentileza. Manda um áudio para nós aí, Toninho Chapecó, grava um áudio e manda para nós aí, beleza? Toninho Chapecó. Alô, meu amigo Toninho Chapecó, grava um áudio aí, manda pra nós aí, Toninho, beleza pura?

0: Quem mais aqui para falar com a gente? Boa tarde, Fábio Lara. Meu nome é Valmir dos Santos Brito, sou aqui da Santa Terezinha. Gostaria de participar do sorteio. Alô, Valmir, da Vila Santa Terezinha. Forte abraço a vocês todos aí. Um forte abraço também ao bar do Luizinho, Cabeça Branca, Vanilda. O pessoal do bar da Lourdes também, forte abraço a vocês todos aí. O Dunga também tá ouvindo a gente, da Dona Vera. Alô, Fábio Lara, manda um abraço para Dona Vera e para o Buiú. Alô, Buiú. Alô, Buiú. Alô, Dona Vera. Um abraço forte, Dona Vera. Alô, Dunga. Mandou um áudio para nós também. E o Dunga tem um vozerão, rapaz. Ele seria um bom locutor também, né, Dunga? Que vê, vamos ouvir a voz do Dunga. Vamos colocar ao vivo aqui a voz do Dunga. A grande Dunga, Dunga, Dunga. Quem mais aqui? Mandou áudio para nós, o Jorge. Toda a galera mandando áudio. 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Eu tô preparando aqui os áudios, são muitos áudios que eu tô preparando para ouvir agora aqui, tá bom? Tudo ao vivo, para você com rádio ligada melhor. Então vamos ouvir a voz dessa galera animada, vamos ouvir a voz. Solta a voz, galera, fala comigo, alô Brasil. Opa, quem é?
1: Ô Fábio Lara, põe a música O Feijão e a Rosa.
0: Feijão e a Rosa.
1: O Rodrigo lá também, ó. Você não tocou, Jorge Rocoelho.
0: Essa não tem, Jorge. Feijão e a Rosa não tem.
2: Parece que tá meio cantor hoje tem aí.
0: Feijão e caiu a flor.
2: Coloca aí, eu no sorteio aí. Manda um abraço lá pra Dona Laide.
0: Opa, beleza. Ó, um forte abraço para a Dona Laide e para o Vaguinho Neves também, sintonizado com a gente. A Dona Laide está ouvindo a gente lá com o seu bar aberto, com a cerveja bem geladinha para você, doces, chicletes, balas, chips, doces, patatinha e muito mais para você lá, tá bom? A Bar Bertolino, no comando da Dona Laide Neves e do Vaguinho Neves. Ele falou que eu tô que nem cantor aqui, né?
2: E Fábio, parece que tá meio cantor hoje aí. Eu coloco aí, eu no sorteio aí. Manda um abraço lá para Dona Laide.
0: Então tá bom, mas manda o nome completo para concorrer, beleza? Agora é 5h33, dá tempo ainda, vai mandando o nome completo, galera. Adriano Fuscão de Cambará, vai falar comigo agora.
3: Boa tarde, Fábio Lara, aqui é o Adriano Cilhar de Cambará. Estamos aqui mexendo com o milho verde, fazendo uma pamonha. Manda um alô para nós aqui, família Cilhar. Valeu, obrigado.
0: Ô Jorge Coelho, aqui tem o feijão e a flor, mas o feijão e a rosa não tem não. Por falar em pamonha, faz tempo também que a nossa ouvinte pediu a Carro da Pamonha. Aparecida do Móveis Adelino, vamos tocar agora para você essa música. E também Fica Amor, Alemão do Forró, para o Padinho Zuza. Vamos curtir agora na melhor, na melhor.
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0: 5h33, 6 horas, daqui a pouquinho o sorteio dos prêmios.

0: do forró, é para o Padim Zuza. Tá todo mundo ouvindo a gente lá.
1: Brasil!
0: Alô, Brasil!
2: É o golpe, é o golpe, é o golpe.
0: E cuidado com o golpe, galera!

0: Bora, bebê. Olha a hora.
1: Desculpa parecer meio ansioso, mas já tem alguém bebendo.
0: Segura.
2: Você ingeriu bebida alcoólica hoje?
3: Talvez. E você bebeu?
4: Brasil.
5: Se alguém saber o número de alguma clínica pra bêbado, me passa, que acho que eu vou morrer. Ah, não vou beber mais, nunca mais na vida. Ah, meu Deus.
0: Bombonzinho! Segura, tchê, tchê, tchê, tchê, tchê. Fábio Lara com você. Alô, Chama Gás. Um abraço pra galera do Chama Gás. Rodrigo Santos, sintonizado com a gente. Um abraço também para a Andréia. A Andréia da Lanchonete Rossi, lá na IFAP, na faculdade, tá bom, gente? 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

0: pra nós aí, Dunga. Dunga, Dunga, Dunga. Ó, tá chegando mais um ouvinte aqui. Esse aqui é cliente lá, Claudinei. Ele é cliente lá do bar do seu Zé. Vamos ouvir a voz dele. Seu Zé do bar da Cotinha. Alô, Cotinha, cadê a macarronada com carne moída, Cotinha? A Cotinha prometeu a semana inteira aí. A macarronada com carne moída. Cadê, Cotinha? A macarronada com carne moída. 5h39. Tá quase na hora de ir embora. Quem vai falar com o Fábio Lara? Os últimos ouvintes.
1: Boa tarde, Fábio Lara. Manda uma música pra um degrau na escada aí. Eu quero concorrer também nesse prêmio aqui do bar do José, Fábio Lara. Um abraço. Oferece uma música aí pra mim e pra minha esposa, Andréia. Um degrau na escada.
0: Beleza. Um degrau na escada. Beleza. Já tá sintonizado aqui. Ó, um forte abraço lá na rua Moacir Poli, travessa com a 1003, no bar do Sidão. Tá toda a galera ouvindo a gente lá, tá bom? 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O Giovanni, o irmão do Sidão, Giovanni. Alô, Giovanni. Alô, alô. A galerinha ouvindo a gente lá. Giovanni, o Du, o seu Joel, Edmar. Aquele abraço forte a vocês aí. Toda a galera com o rádio ligado. Marcão da Exato do Brasil, muito obrigado pela audiência aí no Bar do...

0: Sidão.
1: Porque é tudo que eu quero.
0: E hoje tá fácil de ganhar na sinuca do tio-tio Moreno de Perfarm, porque hoje ele tomou todas. Todas. Hoje tá fácil ganhar dele. Quem fala? Alô, Brasil.
2: Boa tarde, Fabular. Aqui é o Ayrton, Vila Rural de Guapirama. Quero pedir a música aí com Porca Véia, Gineteada. E quero oferecer aqui para todos meus amigos aqui de Guapirama e região. E vamos que vamos, hein?
0: Vamos que vamos, vamos que vamos, vamos que vamos.
2: Boa tarde, Fábio Lara. Aqui é o Ayrton César de Lima, daqui da Vila Rural de Guapirama. Quero pedir uma música aí, Negrinho Parafuso. Quero oferecer lá para o Crispim, o Adilson Corintiano, Marcha Lento, Mineiro, o Paulinho Nacional de Pinhal, meu compadre Zé Aparecido, minha esposa Lenice, minha filha Carol, e vamos que vamos, hein? Vamos que vamos.
0: Vamos que vamos, vamos que vamos. Beleza, vamos tocar mais música? Já já tendo mais ouvinte. 5h41. Falta só 19 minutos para nós fazer o sorteio. 19 minutos para alguém ganhar um frango assado presente da Casa de Carnes Castro e Vila Limitada. Para ganhar o segundo prêmio, uma paleta assada presente do bar do Sousé da Cotinha, do Trevo do Aparecim 3. O terceiro prêmio, 3 quilos de carne por caipira, presente do bar do Jorge, bar do Vilão, e tem para vender também quem quiser comprar. O quarto prêmio, X salada completo, mais uma Coca-Cola lata presente da Regina Lanche do Calçadão. E o quinto prêmio, uma camiseta da Platinense, mas nas cores das camisetas da Seleção Brasileira, Copa do Mundo 2026. Boa sorte! Essa camiseta vale no valor de R$119,90. É presente do Tobias Almeida, tá bom? 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E alguém vai ganhar essa camiseta hoje de presente.
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0: Agora eu vou atender a Aparecida, que trabalha lá no Móveis Adelino. Pediu carro da pamonha.

0: agora eu vou atender agora a nossa ouvinte, Deusana. Ela está chegando no pedaço, direto do conjunto Álvaro de Abreu. Cadê você aqui, Deusana, no WhatsApp? Cadê a Deusana? Tô procurando a Deusana. Achei. Então vai lá, Deusana. Chega, Ripa. Solta a voz.
1: A Deusaninha chegou chegando aí. E o barco vai pra frente, o bote vai subindo, hein? Chega, Ripa. E é gol, hein? É rosco, atestrala, hein? Chega aí, Bombranense. Aí, meu povo. Quer ver a música bem bonita aí do Bruno Marrone? Desliga o nome da música. Desliga aí, Bombranense. Passa a carne, Jorge, pra mim aí, hein? Chega aí, bom, Jorge. Vai pra você também aí, hein? Vai pra Rita de Cássia, né, meu querido? Cítara pra Madeline, que é bom, já é Facilino, Claudete, Cotiguá. Vai pro Alan, meu filho, também, Alan Pintura. Vai minha nora Ana Paula Quintino também. Vai pra Isabela também. Vai pro João, meu neto, também aqui, né, que tá aqui em casa também. Ê, bom, pra Nê, Natália, vale, faz o vale aí. Creio José Setembro também. Que é bom, Jéssica, vai pra todos os amigos pra fora. Chega aí, meu povo, Branete. Queremos ganhar carne pra aí, hein? Aí,
0: Fabiola, chega, é nóis, chega, Ripa, chega, Ripa, chega, Ripa, Deusana. Tem mais, tem mais, tem mais, tem mais, tem mais.
1: Boa tarde, hein? No dia que saí de casa, minha mãe me disse, filha, vem cá. Holanda, Feliciano, também não posso esquecer, né? O dono Margarida, mãe dela, também lá no Fundão das Grotas, também. Seu Zé da Mercearia, Jardim Santa Cruz. Chega aí, vem no Fundão das Grotas. Muito frio aí, seu Zé. Ô, padrinho Chiquinho, Fundão das Grotas, lá na Gabiroba, certeza que tá lá hoje, né? Ô, vovó Chiquinha aí, hein? Ô, madrinha Fátima também, seu Gilmar, Podela, ô, Matheus, mãe, também. Ô, seu Mauri aí também, da Gabiroba também, dona Rosa aí também. Os irmãos do padrinho, chega aí, bem, sobrinho do padrinho. É, roxo com a trala, hein? Vai pra tudo na Vila Sete, né? É fininha. Vai pro Sapão também, é, meu povo. Vai pra Claudinete, de Santa Terezinha também. Fioquinha, Caiporona também, Chorona também. Silene, Jaqueline, Janaína. Meu cunhado Nionis Clabral também. Chega aí, bem. Ô, Eliana, povo do Galo também. Minha irmã também. Chega aí, tá lá no Pardim 3. Ô, Marlu da Vila Ribeiro, povão de Andirá. Chega aí, bem. É roxo. Chega aí, meu povo, Marlene. Ô, povão da Vila, que é 7 também.
0: Chega aí, Ripa, chega aí, Ripa, Deusana. Vamos lá, vamos lá.
1: Barra Jacaré, não posso esquecer também, né? Ê, povão brasileiro, amanhã tem piadinha pro povão, hein? Chega aí, meu povo, brasileiro. É roxo, meu povo, brasileiro. E o chicote estrala aí. Vai você também, Fabião Lara, também. Ê, povão da Vila, que é rico também. Parte em 3. Vai pro Luciano também. Vai pra poder também. A Valquíria.
0: Tá bom, filho. Tá bom, tá bom, Deusana. Tá bom.
1: Também. Aí, povão brasileiro. É roxo, povão brasileiro.
0: Ai, Deusana. Tá bom, tá bom, tá bom. Ó, o pessoal do bar do... Bar do GG, fica em frente ao hospital. Fabulara, quero participar do sorteio. E manda a programação para todos nós, clientes aqui do Bar do GG. E quem oferece é Claudinei Ferreira. Beleza. Valeu, Deusana. Ô, lugar gelado aqui nos estúdios da rádio. Tá gelado, gelado, gelado, gelado. Não vai dar tempo de atender todos os ouvintes. Desculpa de coração, gente. Tem mais ouvinte aqui? Fala comigo.
2: Ô, Fábio. Fábio Lara, meu amigo, parceirão, hein?
0: Põe um bombom. Opa, olha quem tá chegando aqui, gente. Na reta final do nosso programa, 5h49, tá quase na hora de fazer o sorteio de prêmios e ir embora com o sorteio de prêmios. 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Fala comigo, Infante Banana, ao vivo.
2: Ô, Fábio, Fábio Lara, meu amigo, parceirão, hein? Põe uma boa música caprichada pra nós aí, fazendo favor, e põe um prêmio também isso aí. Vamos ver se eu ganho alguma coisa aí. Capricha, meu amigo, capricha.
0: Beleza, valeu, Infante.
3: Alô, Fábio Lara. Faz um favor pra mim, então. Manda pra mim, Henrique, Juliano, amor
0: do... Esse aqui é o Dunga. Alô, Dunga, Dona Vera e Buiu. Fala comigo, Dunga.
3: Alô, Fábio Lara. Faz um favor pra mim, então. Manda pra mim, Henrique, Juliano, amor dos outros. Grande abraço, meu amigo. Sucesso sempre. Tamo junto, tchau, obrigado.
0: Valeu, valeu, valeu.
1: Isso aí, Fabio Lara, manda um abraço pra nós.

0: Aqui no bar do Sozé, aqui, molecada, galera jogando sinuquim, hein? E eu quero concorrer o prêmio de hoje aí, ó. Beleza? Um degrau na escada pra nós aí.
1: Beleza. Falta só 10 minutos para o sorteio de prêmios. 10 minutos. Beleza pura? Eu vou atender agora a Xuxinha, ouvindo a gente na Vila Claro.
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1: A Xuxinha pediu Leandro Leonardo, Cheiro da Maçã. 5h51, falta 9 minutos para o sorteio de prêmios.

0: Brasil!
1: Tá pegando fogo, bicho! Chama o bombeiro lá!
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3: Opa, recheado, recheado. Qualquer dia eu vou sortear aqui um chapéu recheado de dinheiro, hein? Gente, não dá mais tempo, falta 5 minutos para nós encerrar o programa e nós temos que encerrar 6 horas pontualmente. Então, não dá mais tempo, vamos para o sorteio de prêmios. Eu peço, desde já, desculpa de coração, ouvintes que não foram atendidos. Não dá mais tempo, gente. Para eu poder atender todos vocês, eu teria que ficar aqui até as 10 horas da noite, tá bom? Então não dá tempo mais. E nós temos horário para encerrar o programa de rádio, 6 horas pontualmente. Então vamos para o sorteio agora. Me desculpa de coração e eu peço a compreensão, tá bom, gente? Vocês aí. Não dá mais tempo. Um abraço forte para todos os ouvintes da rádio. Muito obrigado a todos vocês. 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Olha, me desculpa de coração, tem mais ouvinte mandando mensagem para nós, mas me desculpa, gente, eu queria poder atender vocês, mas não dá tempo, tá bom? 4 minutinhos para nós encerrar. Vamos agora para o sorteio e boa sorte. Gente, se você não ganhar hoje, pode ganhar domingão que vem. Tem mais domingo, mais domingo, mais domingo, mais domingo. Beleza pura? Então vamos para o sorteio. Atenção! Quem leva agora 5 prêmios? Boa sorte! Primeiro prêmio, um frango assado presente da Casa de Carnes Castro e Vila Limitada. Ana Lúcia Mendes de Souza. Ana Lúcia Mendes de Souza, esse frango assado vai ser entregue pessoalmente para você, tá bom? Pessoalmente, ainda hoje. Ana Lúcia Mendes levou um frango assado presente da Casa de Carnes Castro e Vila Limitada. Quem leva o segundo prêmio é presente do Bar do Seu Zé, da Cotinha, lá no Trevo do Aparecim 3, sob nova direção do Seu Zé. Todos domingão agora ele tá com assados. Quem quiser tem que encomendar, porque hoje ele vendeu tudo. Tem costela assada, frango assado e paleta assada. Todos domingos de manhã. Mas, e tem rifa também, rifa, tá bom? 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Só que hoje ele vendeu tudo. Quem quiser para domingo que vem tem que fazer aí o seu pedido durante a semana, lá no Trevo do Aparecim 3. Quem leva a paleta de presente assada do Bar do Seu Zé, sob nova direção do Bar da Cotinha, agora o Bar do Seu Zé, com assado aos domingos, ele tem uma máquina profissional para assar, para fazer os assados. Hoje, logo mais depois das 6 horas, ele vai assar. Ele vai assar, ele diz que vai, paga só a cerveja, atenção galera, paga só a cerveja, paga só a pinco-limão, cuequinho e as bebidas e só paga a medicinuca também. Mas ele vai assar daqui a pouquinho lá com a sua máquina. Ele vai colocar para assar lá um alcatra assado, um pincher assado e um coelhinho. Quem leva é o Edio Rota, Edião do Aparecim 3. O Edião acaba de ganhar uma paleta assada. Edio Rota acaba de ganhar uma paleta assada. O homem do que tem os galezezinhos lá, os franguinhos no Parezinho 3, né? É isso aí. E não vende não, viu? Tentei comprar, ele não vende. Eita, ele nunca ganhou nada no sorteio. Hoje levou, então, quem leva é Edio Rota, a paleta assada. O terceiro prêmio é do Bar do Jorge, Bar do Vilão. Esse aqui é mais conhecido que nota de um real, que leva hoje 3 quilos de carne por caipira fresquinha. Tem que buscar ainda hoje, hein, o ganhador. Hoje ainda, Bar do Jorge. Ele é mais conhecido que nota de um real. Infante Coelho, o infante das mudanças, acaba de ganhar 3 quilos de carne por caipira. Infante Coelho acaba de ganhar aí 3 quilos. Tem que buscar ainda hoje, infante, lá no Bar do Jorge, Bar do Vilão. O quarto prêmio, X salada completo, mais uma Coca-Cola lá. Tem que buscar ainda hoje. Se buscar hoje, perde com a sua identidade. É o Rodrigo Santos, lá do Chama Gás. Rodrigo Santos acaba de ganhar um X salada completo e uma Coca-Lata. Rodrigo Santos do Chama Gás. A camiseta, presente do Tobias Almeida, dando uma camiseta da Platinense, mas a camiseta é diferente, edição limitada. O valor dela é R$119,90. A cor dela é a cor da camiseta da Seleção Brasileira Copa do Mundo 2026. Ela é amarela, verde e azul. E a camiseta é número 10 e é da Platinense. Quem leva é Giovanni Arruda. O Giovanni Arruda acaba de ganhar uma camiseta da Platinense, mas nas cores da Seleção Brasileira Copa do Mundo 2020.

vocês. É presente do Tobias Almeida. Então, repetindo, o frango assado quem levou foi a Ana Lúcia Mendes. A palita assada do Bato Sozé foi o Edio Rota, mais conhecido como Edion. O terceiro prêmio é o Infante Coelho, mais conhecido como Infante Banana. O quarto prêmio, X-Salado Completo, mais a Coca-Lata presente do Rodrigo Santos, do Chama Gás. E a camiseta, quem levou foi o Giovanni Arruda.

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1: Beleza, valeu, valeu, valeu, valeu, valeu. Muito obrigado, Santo Antônio da Platina. Obrigado toda a região. Ó, você não ganhou hoje? Pode ganhar, domingão que vem você ganha. Tá bom, gente? Domingão você ganha, não fica triste não. Um abraço a todos vocês. Tô indo. E vou encerrar com a música Maria Passa na Frente, Passa na Frente, a Maria Passa na Frente, e também um degrau na escada para o Claudinei, vindo a gente lá no bar do Seu Zé. E atenção, muito obrigado a todos que participaram com a gente do sorteio. Se você não ganhou hoje, não fica triste não, tá? Tenha compreensão, quem sabe você ganha domingo que vem, tá bom? Beleza pura?

A Bilar, eu não ganhei. Mas domingão tem mais, você pode ganhar. Ai, ai. Tchau, obrigado. Vamos lá. Muito obrigado, Santo Antônio da Platina, Jacarezinho, Cambará, Andirá, Barra do Jacaré, Ribeirão Claro, Santa Mariana, Cornélio Procópio, Bandeirantes, Ourinhos, Chavantes, Guapirama, Joaquim Távora, Calópolis, Coatiguá, Japira, Pinhalão, Tomazina, Ibaiti, Conselheiro Marinque, Júlia do Sul, Ribeirão do Piau, Abatiá, todo o Norte Pioneiro, toda a região, meu muito obrigado. Que Deus e Nossa Senhora Aparecida abençoe a cada ouvinte que está ouvindo a nossa programação na 102.3. Eu desejo um ótimo final de domingo. Desejo uma semana repleta de muitas conquistas e vitórias para todos vocês. Muito obrigado. Que Deus e Nossa Senhora Aparecida cubra com manto sagrado a cada ouvinte que está me ouvindo nesse domingão super gostoso, gente. Muito obrigado. Eu tô indo embora. Muito obrigado de coração. Muito obrigado mesmo. Que Deus abençoe a cada um de vocês. E para encerrar com chave de ouro, eu vou colocar a música da nossa mãe querida, a nossa mãe protetora, nas horas mais difíceis. Peça a ela, peça a nossa mãe querida, peça a Nossa Senhora Aparecida. Sempre quando eu preciso, eu peço para ela. Acendo uma velinha lá na minha casa para a Nossa Senhora Aparecida. Eu faço o meu pedido e ela concretiza, ela ajuda, mas tem que pedir com fé e acreditar. A nossa mãe querida.

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2: Muito obrigado. Tô indo embora. Um abraço a vocês. Forte abraço do Fábio Lara e você tudo a ver. Eu volto domingão que vem, se Deus quiser. E Nossa Senhora Aparecida quer. Um abraço a vocês todos. Meu muito obrigado. Um ótimo final de domingo para vocês. Tudo de bom. Obrigado pela grande audiência maciça e bope. Audiência incrível. Muito obrigado. Um abraço do seu amigo de hoje e sempre, Fábio Lara e você. Tchau, gente. Fui.

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1: Desculpa parecer meio ansioso, mas já tem alguém bebendo!
2: Yeah! Você ingeriu bebida alcoólica hoje?
3: Talvez! E você bebeu?
4: Bora beber! Foi a hora!

Quem gostou faz barulho! Muito obrigado, gente. Muito obrigado!

Deus nos deu a vida, a inteligência, a capacidade de praticarmos o amor, a decência, a bondade. E para agradecer é que juntos hoje estamos por um mundo mais fraterno, por um mundo mais humano.